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0: Isso até lá!
1: Jorge Matheus, pelo amor de Deus!
0: Bom demais, irmão.
1: Que lindo, é isso, lindo, hein? Lindo, lindo.
0: Coisa boa, irmão.
1: Ô, gurizada.
0: Tudo bem, Curitiba? Como é que vocês estão aí, gente?
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0: Top demais.
1: Porra, tamo demais.
0: Ladies and gentlemen.
1: Valeu, velho. Obrigado pelo carinho.
2: Valeu, Kevin. Obrigado.
1: Somos fãs desse menino. Bom
0: é
1: demais.
0: Nóis, tamo junto, viu?
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0: Valeu, gente.
1: Obrigado, gente.
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2: 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Deus é fiel. Aleluia.

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0: 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Faça a diferença, querido. Aleluia.
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21: Caramba.

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É tempo que Deus tem despertado e tem levantado homens e mulheres, jovens, crianças, para serem usados

0: Quantos apaixonados nós temos aqui? Levanta suas mãos para os céus e diga assim comigo: Senhor!
1: Senhor!

0: Ele mesmo.
1: Santo Espírito.
0: Obrigado, Senhor. Obrigado, Jesus. Obrigado, Senhor, pela vida da Eva.
2: Queria convidar aqui ao palco David Killam, Cristi Tristão, do Asas da Adoração, e Daniel de Souza. Louvado seja Deus.

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1: Oi, olá você, bom dia, bom dia. Tá começando agora o melhor programa da manhã pela 87,9.
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1: É o Manhã Vale Show que está no ar tocando só as melhores músicas. Vamos ficar junto, hein? Até 11h30, aqui pela Rádio Vale FM. Daqui a pouco eu vou trazer para você o horóscopo do dia. Muita música, participação, informação, alegria e entretenimento através das ondas da melhor. Uma manhã maravilhosa, uma manhã alegre, uma manhã diferente. Muita música bacana vai passar por aqui. Quero ver a sua participação, hein? 996647666. É o nosso WhatsApp. 996647666. Quero você junto comigo, hein? Colado. Até 11h30 aqui pela Rádio Vale FM. Bom dia pra quem tá de nova idade hoje, hein? Parabéns. Se tem bolo e Guaraná, Vilma Lima está lá.
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1: Quero ver você participando, vamos ficar junto, hein? Desejando pra você uma manhã maravilhosa, uma manhã abençoada. E a gente começa agora, começando uma manhã maravilhosa.
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0: o problema que tem.
1: Salva de palmas. Qual é o nome dele? Padilha. Obrigado, meu irmãozinho. Deus abençoe você. Muito sucesso, tá?
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1: Bora, sucesso! Chama pra nós aí!

0: Que galera massa é essa? Muito obrigado, Goiânia. Que Deus abençoe.
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0: Mariana Fagundes!
1: Genial!
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0: Hungria!
1: Obrigado, Dodô! Pichate!
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3: Hora certa em Parambu são 9:04.
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0: 9h05, 9h05, vamos falar de astrologia para hoje. Hoje, sexta-feira, 18 de setembro do ano de 2026. O que dizem os astros para você que é do signo de Áries?
1: E agora, vamos conferir as previsões astrológicas para hoje. Áries, de 21 de março a 20 de abril.
0: Olha para você que é do signo de Áries, nesta sexta-feira, Ariana, bom dia, bom dia. Pode ser fácil ou difícil de se expressar logo cedo. Tretas não estão descartadas. Depois, troca de ideias e acordos estão favorecidos. Tem tudo para fazer o serviço bem feito, né? E também pode aparecer embustes aí no final da tarde. A vontade de fazer mil coisas aumenta, mas faltou combinar com o corpo, sobretudo o sistema nervoso. Brincadeiras à parte, né, amiga? Dia de ter mais disciplina, descansar e se cuidar. Sextou com risco de fogo no parquinho e não é aquele bom. Não, não é aquele bom, não. Ou seja, manhã para exercitar a paciência e jogo de cintura. Tudo indica que o diálogo vai fluir, vocês vão se acertar, viu? Você e seu amor. Pode rolar pedido até de compromisso. A cor para hoje é cinza.
1: E agora, as previsões para Touro, de 21 de abril a 20 de maio.
0: Oi, Touro, bom dia, bom dia. Falando para você, Taurino, que ligue o alerta, pois atraso, lentidão ou limitação pode bagunçar aí. A notícia é que seu jeito cuidadoso de fazer as coisas tende a pintar e te ajudar a garantir bons resultados no final. A sorte e até um pix podem aparecer aí quando você menos espera. Boa chance de fazer uma boa ideia virar renda extra. Melhor evitar aí um oba-oba no fim da tarde, pois a realidade tende a dar rasteira, viu? Já no amor, uma pessoa inesperada pode mexer com suas estruturas. Na vida 2, a intensidade dos desejos promete aumentar e trazer conexão, entregas e descobertas. Só não tente controlar tudo, deixe o amor fluir e surpreender. A cor para hoje é amarelo.
1: Previsões astrais para você que é de Gêmeos, de 21 de maio a 20 de junho.
0: Oi, Gêmeos, troca de ideias, contatos e projetos feitos em conjunto estão estimulados. Só tenha cuidado que velhas manias, inclusive falar o que pensa sem parar, né? Não acabam aí, pode acabar azedando parcerias no final da tarde. Dia de cultivar mais a esportividade com os amigos, sobretudo de manhã, já que furduns não estão descartados. Com a família pode mostrar o seu lado prestativo, mas tem risco de contratempos à tarde. Sextou com emoção, vontade de curtir e umas DRs pelo caminho. Olha, chegar junto promete dar certo, mas cautela com amizades coloridas. No romance, o clima delícia pode ser afetado por fantasma do passado. A cor para hoje é lilás.
1: E agora, os astros falam para quem é de Câncer, de 21 de junho a 21 de julho.
0: Câncer, perrengues pessoais podem acabar afetando seu desempenho pela manhã. Ainda bem que a lua ajuda a superar logo o trabalho e segue. O fim do expediente pede atenção e cautela. Seu lado esportista pode vir à tona e te levar a mexer o corpinho. O ânimo corre o risco de vacilar mais tarde, sendo uma boa hora para mudar hábitos. No amor, se você está livre, o bônus do trabalho pode ser um amorzinho. Ó, fique de olho ao seu redor, viu? Se você já se amarrou, vale deixar a rotina mais leve e divertida. Então, que tal fazer aí um agrado inesperado, hein? A cor para hoje é vermelho.

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1: Já tem mais horóscopo do dia para esta sexta-feira. Sextou, hein, bebê? Sextou. E já eu falo de Leão, Virgem, Libra e Escorpião.
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0: 9:29, voltando com mais horóscopo do dia para esta sexta-feira. Falando para você que é do signo de Leão.
1: Atenção, Leão, de 22 de julho a 22 de agosto.
0: Oi, Leão, sua lábia tende a ser uma baita ferramenta, mas pode precisar andar de mãos dadas com a diplomacia e paciência, principalmente no início do dia. Bora deixar reuniões, contatos e entrevistas, né? E entrevistas para mais tarde. Contando com vibes, né? Boas vibes, mas também organização e prudência, pode comemorar vitórias e graninha a mais na conta. Mas pé no chão, né? E mão fechada, viu? Mão fechada, porque para não sair aí no prejuízo ou ficar lisa mais tarde. No amor, com seu entusiasmo e espírito aventureiro, no modo turbo, o clima promete esquentar para valer, tá, bebê? Mas entraves podem pintar no fim do dia e o momento é ideal para dar espaço para novos sentimentos e renovar a relação. A sua cor para hoje é violeta.
1: E agora, as previsões astrológicas para você que é de virgem, nascido entre 23 de agosto e 22 de setembro.
0: Bora lá falar para você que é do signo de virgem. Além de pensar em melhores maneiras de cuidar de dinheiro, você conta com mais tato para negociar valores e bons descontos. Atenção redobrada com decisões envolvendo grana compartilhada, sobretudo de manhã. Vejo que a vontade de deixar tudo nos trinques pode ficar off e tende a lidar com questões domésticas e familiares com mais desapego e espontaneidade. Mas preocupações não estão descartadas no final do dia. No amor, o seu sextou pode começar meio borocochô, né? Mas calma que o clima promete ficar mais descontraído e gostosinho depois. Seja com seu crush, ficante ou seu mozão. Tem tudo para sair da zona de conforto e experimentar algo novo. A cor para hoje é rosa.
1: Os astros falam agora para quem é do signo de Libra, de 23 de setembro a 22 de outubro.
0: Libra, o expediente pode exigir mais da sua diplomacia e capacidade de negociação. Ainda bem que seu poder aí de comunicação no modo on te ajuda a expressar ideias com equilíbrio, resolver disputas e também estabelecer boas conexões. Dia de cuidar da mente, tanto cuidar da mente quanto da aparência. Como a cabeça pode ficar sobrecarregada, pelo menos pela manhã e no fim do dia, bora descansar para recarregar as energias e criar hábitos mais saudáveis. No amor, boa lábia, charme e honestidade, você deve ter de sobra. Mas pode precisar ter mais maturidade para lidar com contrariedades. Nada de fugir da conversa séria, viu? Bom momento para conhecer alguém ou ficar sério. A cor para hoje é azul royal.
1: Alô, alô, escorpião. De 23 de outubro a 21 de novembro.
0: Escorpião, falando para você nesta sexta-feira, o dia pode ser um baita teste de paciência, sobretudo pela manhã. Mas nada de perder tempo com bagatelas ou ficar carregando peso à toa. É hora do seu signo ser mais calculista, disciplinado e um bom lutador. A lua na casa do dinheiro pode trazer grandes ideias para turbinar a renda, mas também pode te fazer soltar as rédeas das contas e gastar mais. Cuidado com negócios aí arriscados, tá bom? E olha, no amor, unindo disposição com aquele fogo ardente e impulsivo, pode curtir novas experiências com quem ama ou se jogar nos flertes se você for solteira. Momento bem bom para você investir no que faz bem ao seu coração. A cor para hoje é creme.

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2: Olha aí o que dizem os astros para você hoje. Já eu trago as últimas casas zodiacais, porque é sexta-feira, bebê. Você tem que estar antenado como vai estar o seu signo no amor, em relação ao dinheiro, à saúde física e mental. Como é que vai estar no seu trabalho, né? 9h34 em Parambu. Bom dia, bom dia. Participa comigo. 996-647-66.

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0: Dia cais para esta sexta-feira. Semana curtinha, né? Semana que tem feriado, acaba rápido. Deixa eu falar aqui para quem é de Sagitário.
1: E agora, as previsões astrais para Sagitário. De 22 de novembro a 21 de dezembro.
0: Sagitário, pode colocar sua carreira e objetivos como prioridades, mostrando mais foco e também empenho. Aquela promoção tende a ficar mais perto. Controle a vontade de mostrar serviço para não ganhar fama de afobado, né? Alguém do seu círculo de amizades pode testar aí sua paciência e aí você tem que ter calma para não surtar. Depois, uma energia mais harmoniosa tem tudo para reinar e os amigos prometem mostrar quem vale ouro. No amor, dia de emoções mais intensas. Tudo indica que vai querer um lovezinho, mas que não fique pegando no pé. Ou seja, pode ser necessário ter uma conversa séria e definir limites. Seja com seu paquera, com seu mozão ou com aquele flerte. A cor para hoje é verde claro.
1: Previsões astrais para você que é de Capricórnio. De 22 de dezembro a 21 de janeiro.
0: Bom dia, Capricórnio. Amanhã pode ser mais puxada com cobranças, né, e responsabilidades demais caindo sobre você. A notícia boa é que você conta com equilíbrio e jogo de cintura para lidar com tudo, mostrar o seu valor e ter sucesso. O corpo pode até acompanhar seus corres, mas a cabeça tende a pedir pausa, silêncio e descanso. Tirar um tempinho para ficar a sós com você, seus pensamentos e espiritualidade promete trazer um alívio danado. Já no amor, pode ser um dia para entender melhor seus sentimentos e o que você quer. Os momentos a sós com love prometem intensificar a intimidade. Agora, se você está na pista, tende a tomar a iniciativa só depois que perceber que vale a pena. A cor do dia é verde.
1: Alô, você que é de Aquário. De 21 de janeiro a 19 de fevereiro, os astros falam para você.
0: Aquário, como tem risco de perrengue no serviço, bora pensar, né, antes de falar e conferir tudo antes de enviar. Nas finanças, negociações, mudanças práticas favorecidas. Cautela com empréstimo, hein, amigo? Para o choque de zero pessoas, a vontade de encontrar os amigos vem com tudo. Sua agenda social promete bombar e você pode ficar aí horas batendo papo. Mas o clima tende a virar no fim da tarde e trazer aí tensões. Já no amor, tende a rolar a aproximação de alguém com seu círculo social. Avale bem, pois podem ir de amigos a namorados. E se bobear, né, vai virar até um casamento. Se já tem um amor, mudança de atitude promete dar bom, mas com o pé no chão, né? Corro pra você. Nesta sexta é roxo.
1: E agora, as previsões astrais de hoje para quem é do signo de Peixes, de 20 de fevereiro a 20 de março.
0: Bom dia para quem é do signo de Peixes. Deixa eu falar para você, Peixes. Nesta sexta, a lua na sua décima casa coloca seus talentos em evidência. Aumenta a vontade de crescer, mas pode aqui equilibrar seus objetivos com o jogo em equipe. Já que tem risco de treta com colegas, chefes ou parceiros. Sextou com o bolso pedindo atenção. Cabeça fria e zero decisões no calor do momento. Negociações e mudanças tendem a melhorar o seu saldo. Mas podem pintar gastos e imprevistos, cobranças ou contas esquecidas. No amor, promete evoluir e a paquera ou um lance recente tem tudo para se firmar. Se não tem nenhum crush, pode ser o momento de entender quais são suas prioridades. Se você já se amarrou, preocupações tendem a pesar o seu... Se já se amarrou, preocupações tendem a pesar o clima. A cor do dia é azul.

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2: Olha aí o que dizem os astros para você hoje.

sexta-feira abençoada. Que tudo de bom aconteça, hein? E que tudo aquilo que lhe faz mal, que Deus afaste de você, da sua vida, da sua casa, do seu trabalho. Bom dia pra você que tá acompanhando o som do 87,9. Bom dia pra minha amiga Francinha Rodrigues, lá no bairro.

0: dia pra você que tá ligado na programação. Já já vou atender nosso amigo ouvinte. Enquanto isso, vou trazer a hora certa.
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0: Hora certa em Parambu, 10 horas e 3 minutos.
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3: 10 horas 12 minutinhos. Deixa eu falar aqui com o ouvinte que está participando com a gente. Deixa eu falar com ela. Minha amiga Edileuza. Bom dia, Edileuza. Dá o recado. Dá o bom dia aí para os nossos ouvintes. Fala, mulher.
4: Minha linda, hoje eu quero a música de Vicente Neves, porque não se pode. Esses povos aí não se incomodem com minha vida. Deixa se incomodar com minha vida, que eu não estou incomodando com vida de ninguém. Graças a Deus, só estou cuidando dos meus filhos, do Marcelo e do Jusinho. E estou na minha casa, nem bebendo, eu estou mais. O cheirão para você, a Rosa, seja um dia bem abençoado para você. Que eu amo essa amada, minha linda. Meu beijo, minha linda. Eu gosto muito de você. Bota aí a música de Vicente Neves, que o povo nos comode com a minha vida. Deixa minha vida de mão. Deus do meu filho, que nós não estamos se importando com a vida de ninguém. A música de Vicente Neves, que o povo nos comode com a minha vida. 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

Ó, mandou um alôzão pra minha amiga Adileuza, ela é flamenguista doente. É, minha amiga Adileuza é flamenguista doente. E aí, ontem o Flamengo jogou, ganhou, né? O Flamengo jogou, ganhou com a classificação para a semifinal da Libertadores. Então, o rubro-negro aí decidiu a vaga contra o Independiente Del Valle no Maracanã, após uma vitória fora de casa aí no primeiro jogo. 10 e 14, tá aí para mim.

0: Voltamos a mais, Simone Mendes.
1: Esqueça tudo, pagode de qualidade.
0: Que coisa linda, hein?
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1: Hora certa em Parambu, pontualmente 11 horas.
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0: 11 horas 23 minutinhos, 11h23. Bom dia. Pra minha amiga Fransquinha, que tá ligada na programação. Bom dia pro Laércio. Bom dia, Lala.
1: Bom dia a todos os ouvintes do programa Manhã Vale Show. Laércio de Altamira. Vimos, quero curtir aí. Onde for o Boys? Sucesso for o Boys, pra curtir com todos que estão ligados no programa. Sou Lala de Altamira. Ligado no programa. Valeu.
0: Valeu, Lala. Um abração aí pra você, meu amigo. Deixa eu falar aqui também com a Luísa Moraes.
2: Bom dia, Vilma Lima, Luísa Moraes aqui do bairro Beleza. Quero pedir a música de Valceli Gonçalves, Me Perdoa. Quero curtir e oferecer para todos os ouvintes e para vocês da rádio. Bom dia, gata. Uma sexta-feira abençoada e um fim de semana cheio de paz. Bom dia.
0: Amém. Bom dia para você também, tá, minha amiga? Obrigada pelo carinho. Ó, amanhã... 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
0: Eu vou desejar pra você aqui um bom final de semana. Né, pra você aproveitar bastante. Agradecer pelo seu carinho aqui com a Rádio Vale FM. Desejar tudo de bom. A gente volta na segunda-feira, se Deus quiser, tá bom? Obrigada pelo carinho e até lá. Tchau, tchau.

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0: Boa tarde. Em Parambu agora, 12 horas mais 28 minutos. Já estamos de volta com mais um programa informativo aqui através das ondas da 87,9 FM Vale do Puiú. Hoje é uma sexta-feira, 18 do mês de setembro do ano de 2026. E atenção, atenção, atenção para as manchetes que logo mais serão transformadas nos principais destaques para o programa que está começando agora. Na pesquisa, na corrida ao governo do estado do Ceará, mostra Ciro Gomes 8 pontos à frente de Eumano, a 16 dias do pleito eleitoral. Olha, Ceará traz a Dagri prorroga a atualização cadastral do rebanho bovino até o dia 30 do mês de setembro. Datafolha congelada mostra Lula e Flávio Bolsonaro com mesmos números da pesquisa anterior. Mas Flávio, ele encosta em Lula no primeiro turno. Renan Santos, do Missão e Ministério Público entram com ações contra reajuste do Bolsa Família. Segundo ambos, a medida é eleitoreira. Lula diz que caso Master pode respingar na reta final da campanha eleitoral. Empresários que atuarão nas eleições passam por treinamentos via aplicativo. Estas e outras, os senhores e as senhoras acompanharão aqui e agora, no seu programa informativo do meio-dia, o Jornal da Vale, que já está no ar.
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0: Muito bem, Claudino Salles e Faria Júnior, até às 13 horas e 30 minutos, levando as informações para os senhores e para as senhoras que sintonizam o nosso canal. 87,9, a sua melhor estação de rádio do universo. Aqui comigo no painel digital, ele, a Mauri Noronha, levando áudio de qualidade até o seu rádio receptor. Até as 13h30, as informações estarão acontecendo. Para você que daí está do outro lado, acompanhando a programação da 87,9, seja via rádio ou via aplicativo, a gente agradece o carinho, tá bom? Continue, o programa apenas está começando, teremos muitas notícias alvissareiras para levar para os senhores e para as senhoras a partir de agora. Faria Júnior, boa tarde. Quais são os destaques em foco para o programa que está começando agora?
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3: Boa tarde, Claudino Salles. Boa tarde para todos os ouvintes do Jornal da Vale. Aqui estamos, mais um dia, em mais uma edição do programa do meio-dia, Jornal da Vale. Claudino, muitas informações traremos a partir de agora, em mais um Jornal da Vale que está começando. 12h32. Os destaques dos principais jornais do estado do Ceará para esta sexta-feira, começando pelo Diário do Nordeste. Olha, segurança, 2 adolescentes são baleados por policiais durante simulação de assalto para novelinha nas redes. Turma estava fazendo lá o conteúdo para a rede social. simulando lá um assalto. Pois não é que acabaram sendo baleados?
0: Não é a primeira vez que isso ocorre, né?
3: Exatamente. Daqui a pouco vamos trazer essa notícia ainda mais no Diário do Nordeste. Cearenses ganham até 4 mil convívios para treinar robôs e IAs, entenda tendência e riscos. Conexão aeroportos, de cães a cobras, como os animais ajudam na segurança do aeroporto no Rio. Olha, o Mano propõe ampliação do vai e vem e quer aumentar a integração no transporte público. E atenção, olha, CNH vencida volta a valer após governo prorrogar prazo de renovação. Entenda. Ah, ainda mais, Lula anuncia inclusão de canetas emagrecedoras no SUS. Tem mais, escolas públicas do Ceará têm mais salas de recursos e profissionais de apoio à PCD, que as privadas, diz IBGE. No site Ceará Agora, destaques para hoje. Olha, pesquisa Real Time Big Data aponta a liderança de Elmano com 47% das intenções de votos. Ciro soma 42%. O único instituto de pesquisa que durante todo o período eleitoral deste ano tem apontado aí Elmano na frente do Ciro Gomes. Daqui a pouco a gente traz essa pesquisa aqui no programa. Olha, Senado no Ceará, Cid Gomes lidera disputa. Luiziane e Capitão Wagner Alcides aparecem empatados, aponta Real Time Big Data. Lula lidera a corrida presidencial no Ceará com 59%. Flávio Bolsonaro tem 23%, aponta pesquisa. Ainda no site Ceará Agora, Secretaria de Saúde destaca parceria entre Estado e municípios para a realização de quase 590 mil cirurgias em menos tempo de pacientes na fila. No jornal O Povo, eleições, nova pesquisa Datafolha para governo do Ceará, Senado e presidência. É divulgado nesta sexta-feira. Tem mais, olha, Ceará não registra chuvas nessa sexta-feira. Veja temperaturas. Dia do Comerciário 2026 muda comércio em Fortaleza na segunda-feira. Olha, irmãos gêmeos morrem após colisão entre carro e retroescavadeira na CE 060. No noticiário local e regional, e atenção, núcleo da perícia forense de Itauá acionado mais uma vez para o município de Piquete Carneiro. GCM de Pedra Branca recupera motocicleta roubada e apreende outro veículo durante operação na zona rural. Tem mais, Tribunal do Júri Popular de Itauá volta a se reunir nesta sexta-feira, dia 18. Governo anuncia reajuste de 15% para o Bolsa Família. Piso sobe de R$ 600 para R$ 591. 12h37, está no ar o seu programa informativo do meio-dia, Jornal da Vale.
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0: Muito bem, já são em Parambu agora, 12 horas agora, mais 30 e 7 minutos. Meio-dia mais 37 minutos é o nosso programa informativo Jornal da Vale desta sexta-feira. Hoje, Faria Júnior, é dia 18 do mês de setembro do ano de 2026. E há 25 anos atrás, Faria Júnior, nascia a minha primogênita, Hilary Ferreira Salles Lopes, hoje formada em odontologia. Doutora Hilary Salles, inclusive, está aqui na cidade de Parambu, veio para passar esse dia aqui com o papai, com a mamãe, com os irmãos, com o vovô, com a vovó, com a vovó, com os titios, enfim, com a turma toda. Então, me sinto muito feliz, Maria Júnior, em ter hoje na minha residência a minha primogênita, já que trabalha fora e está aqui na minha querida, amada cidade de Parambu para festejar o seu natalício, Hilary Ferreira Salles Lopes, a doutora Hilary Salles. O meu abraço, o meu reconhecimento pela sua inteligência que Deus assim depositou para te abençoar. Tá bom? Desejo que essa data se repita por muitos e muitos anos e que ele continue sempre a te abençoar. Então, parabéns a Hilary Salles, a minha primogênita, que hoje está aniversariando. Que Deus te abençoe, que Deus te proteja e te conceda sempre a graça e a luz, tá bom? É o que desejo do fundo do meu coração. Esse também é o mesmo sentimento, é a mesma petição que a gente vai sempre a Deus, a gente roga sempre a Deus, tá certo? Não só eu, mas também como a sua mãe, a dona Elisete, viu? Então, parabéns para você e que Deus te abençoe ricamente, doutora Hilary Salles Farias.
3: São 12h40. Estendemos aqui o nosso abraço também, Claudino, a doutora Hilary, né? Completando aí 25 anos. De idade, né? E Deus já agraciou com muitas bênçãos, né, Claudinho? Nos 25 anos da Hilary. Que Deus continue abençoando e dando muita sabedoria à pessoa da Hilary Salles, a sua primogênita. Olha, muitas informações, programa dessa sexta-feira, inclusive, Claudinho, hoje faltam apenas 16 dias para o primeiro turno das eleições do ano 2026. O tempo passa muito rápido, é aquilo que eu sempre disse, o tempo voa, né? E daqui a 16 dias, o eleitorado brasileiro tem uma responsabilidade muito grande, que é de comparecer à urna eletrônica e votar mais uma vez. Então, faltam somente 16 dias para o primeiro turno das eleições em todo o Brasil. Claudino, olha, vai ter início no próximo dia 23 de setembro a festa de São Francisco da comunidade de Monte Sion. Vai começar dia 23 e vai até o dia 2 de outubro. O tema esse ano, 800 anos com São Francisco, fortalecendo as famílias na catequese cristã. Lema: São Francisco, homem sábio e irmãos de todos. Comunidade de Monte Sion vive essa expectativa para mais um ano festivo lá na comunidade. Claudino, vamos no programa de hoje também. Nós que recebemos aqui uma portaria de número 02/2026 da 19ª Zona Eleitoral. Inclusive, no artigo 5, a gente vai trazer, né? É o quadro geral de percursos e horários para transportes gratuito de eleitores no município de Parambu. Então, daqui a pouco no programa, a gente já vai destacar, né, a rota, o horário em que o transporte para o eleitorado nas eleições de 2026 vai estar disponível. O horário e os percursos. Então, fique atento, daqui a pouco a gente traz aqui dentro do programa. Antes da gente adentrar aqui nas principais informações do programa de hoje, inclusive tem pesquisas, daqui a pouco a gente vai com elas, muitas pesquisas estão sendo divulgadas e a gente trazendo aqui na programação. Ontem trouxemos 4 pesquisas, hoje vamos trazer, saiu ontem o Datafolha, né? Inclusive tem pesquisa também aqui para o governo do estado, Senado também, e a gente vai destacar no programa daqui a pouco. 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São 12h46 agora.
0: Muito bem, vamos à corrida ao governo do estado do Ceará. Duas pesquisas acabaram saindo. Real Time Big Data, que sempre destoa dos demais institutos, mostrando aí o Eumano aí um pouco à frente de Ciro Gomes. Já o Paraná Pesquisas, que é um dos institutos que mais acertara na disputa, por exemplo, para presidente da República, Maria Júnior, foi divulgada hoje. O que é que diz o Paraná Pesquisas da corrida ao governo do estado do Ceará? A nova pesquisa do Instituto Paraná Pesquisas sobre a disputa pelo governo do Ceará mostra Ciro Ferreira Gomes, do PSDB, na liderança no cenário estimulado de primeiro turno, com 47,4% das intenções de votos. O atual governador, Eumano de Freitas, do PT, aparece em segundo lugar com 39,9%. Na sequência, aparecem aqui delegado Hugo com 1,3%, Zé Batista com 0,5%, Vera Lúcia com 0,4%, Danilo Soares com 0,3%. O levantamento também registra 5,3% de votos brancos, nulos ou em nenhum candidato e 4,7% não sabem ou não opinaram. Em um eventual segundo turno, Faria Júnior, entre Ciro Gomes e Eumano de Freitas, A pesquisa aponta 50,4% para Ciro e 42,4% para Eumano. Na pesquisa espontânea, quando os nomes dos candidatos não são apresentados, Ciro aparece com 32,2%, enquanto Eumano registra 25,1%. O levantamento foi feito pelo Instituto Paraná Pesquisa, em parceria com o portal CN7, Rede Plus FM e Jornal do Cariri. Foram entrevistados 1.352 eleitores em 58 municípios do Ceará, entre os dias 15 e 17 de setembro de 2026. A margem de erro é de aproximadamente 2,7 pontos percentuais, com um nível de confiança de 95%. A pesquisa está registrada no TSE sob o número CE-04259/2026. Essa pesquisa é do Instituto Paraná Pesquisas Faria Júnior e mostra, portanto, aí o Ciro, né, com 8 pontos percentuais sobre o candidato que concorre ao governo do estado do Ceará, o Eumano de Freitas. A pesquisa também, Faria Júnior, traz a disputa para o Senado da República. O que é que diz a pesquisa, Faria Júnior, aqui para a disputa para o Senado? Ela tem o mesmo registro e o Instituto, que é o Paraná Pesquisa, está trazendo o seguinte: disputa para o Senado aqui no estado do Ceará. Capitão Wagner, 44,4%. Cid Gomes, 43,3%. Luiziane Lins, 35,1%. E Alcides Fernandes, 18,6%. Então tá aí, Maria Júnior, a disputa para o Senado, segundo o Paraná Pesquisa, que tem o mesmo registro lá no TSE da pesquisa que já trouxe anteriormente para o governo do estado do Ceará, Faria Júnior.
3: Claudino, essa pesquisa que você divulgou agora é do Instituto Paraná Pesquisas, né?
0: Paraná Pesquisas.
3: Tem uma pesquisa também da Real Time Big Data. A gente sempre tem frisado aqui que desde o início da corrida eleitoral, dos lançamentos de pesquisas, que o único instituto de pesquisa que aponta nos seus levantamentos é o Mano à frente de Ciro, é o Instituto Real Time Big Data. Mas será se realmente existe isso? Não sabemos. São pesquisas, né, Claudio? São pesquisas, e essa pesquisa lançada pela Real Time Big Data já mostra é o Mano com 47 das intenções de votos e Ciro com 42. E como é pesquisa, a gente vai trazer também aqui dentro do programa. Olha, uma pesquisa nova do Instituto Real Time Big Data, divulgada nessa sexta, aponta o governador e candidato à reeleição, Eumano de Freitas, do PT, com 47% das intenções de votos na disputa pelo governo do Ceará. Ciro Gomes, do PSDB, aparece com 42%. Os números são do cenário estimulado quando os nomes dos candidatos são apresentados aos entrevistados. Delegado Hugo, Missão, resiste a 2%, enquanto Vera Lúcia, do Novo, tem 1%. Danilo Soares, do Democrata, Leri Braga, do PCO, Cirlei Leal, do UP e Zé Batista, do PSTU, somados, alcançam 1%. Outros 4% dos entrevistados afirmaram que votariam em branco ou anulariam o voto. 3 não souberam ou não responderam. A pesquisa estimulada é o Mano, aparece com 47%, Ciro com 42%, Delegado Hugo 2%, Vera Lúcia 1%, outros candidatos 1%, Branco Nulo 4%, não sabe, não responderam 3%. Segundo turno, Real Time Big Data também simula Um eventual segundo turno entre Elmano de Freitas e Ciro Gomes. Nesse cenário, Elmano resiste a 48 das intenções de voto, Ciro 45. Brancos e nulos somam 4, enquanto 3 não souberam ou não responderam. A pesquisa ela foi contratada pela TV Record e ouviu 1.600 eleitores entre os dias 14 e 17 de setembro de 2026. A margem de erro informada é que é de 2 pontos percentuais para mais ou para menos, com nível de confiança de 95%. O levantamento está registrado no Tribunal Superior Eleitoral, TSE, sob o número SE-04380/2026. Esse é o resultado do último levantamento do Real Time Big Data para o governo do estado do Ceará.
0: Se você observar o paradoxo, né, Paria Júnior, o Instituto Real Time Big Data é o único instituto que fez pesquisa aqui no estado do Ceará que mostra o Elmano na frente. Todos os outros institutos mostram que o Ciro está na dianteira e não é pouco. Bom, mas hoje também, Paria Júnior, tem mais uma pesquisa para ser divulgada. Uma nova pesquisa desta feita, o Datafolha estará divulgando pesquisas para o governo do estado do Ceará no dia de hoje. Hoje é sexta-feira, dia 18. O aniversário da minha primogênita Hillary é hoje, né? Então hoje, dia 18, o Datafolha deve trazer mais um levantamento na corrida ao governo do estado do Ceará. Será que vai destoar daquilo que vinha trazendo o Faria Júnior, o Datafolha, ou vai vir trazendo números conforme a gente já trouxe aqui do Paraná Pesquisa? Qual é a sua opinião, Faria Júnior?
3: Claudino, vamos aguardar para a gente ver esse levantamento que será lançado do Datafolha, informação que será lançada hoje, né? Essa pesquisa. O eleitorado, a gente fica naquela dúvida, né? Por exemplo, você vê o conteúdo de uma pesquisa como o Real Time Big Data, o único instituto que aponta o Elmano à frente de Ciro, aí você vai para outros institutos, são vários, não é só um, são vários, que mostra outro cenário totalmente diferente, né? Eu acho que alguém está errado aí.
0: Você acha que alguém carregou na pólvora aí, Faria Júnior?
3: Eu acredito que...
0: Você acha que alguém está carregando na pólvora?
3: Algo está errado. Eu acho que jamais a Real Time Big Data ela vai mostrar um resultado bem diferente dos anteriores. Porque desde o começo, Claudino, que ela vem mostrando resultados aí com uma diferença bem grande do Elmano contra o Ciro, né? Então, é o único instituto de pesquisa. Mas vamos aguardar aí o Datafolha e ver qual o resultado da pesquisa que vem mostrando aí para o eleitorado em todo o estado do Ceará. Mas o tempo passa, o tempo corre e só falta exatamente 16 dias para o eleitorado chegar lá.
0: O rabo de fora, como diz o caçador, quando pega um tatu de um buraco raso.
3: Exatamente.
0: A eleição tá com rabo de fora, Paris.
3: É como você costuma dizer, nesses 16 dias pode acontecer muita coisa e ao mesmo tempo absolutamente nada, né, Claudinho? Quando a gente diz isso em relação de mudanças, né, na corrida eleitoral. Mas eu acho que na altura do campeonato, Claudinho, eu acho que quase todo o eleitorado já sabe realmente quem vai votar. As pesquisas existem? Existe. Para quê? Para ter uma base, né, uma lógica como é que vem o pensamento do eleitor. Mas eu acho que nesses 16 dias pode mudar. Mas muita pouca coisa, eu acho.
0: Por falar nisso, você vai já pegar aí o Datafolha que foi divulgado ontem, Faria Júnior, que congelou o eleitorado brasileiro em 3 pesquisas consecutivas. O resultado é o mesmo das últimas 2 pesquisas já divulgadas, inclusive pela gente aqui, mostrando Lula com 46 e o Flávio Bolsonaro com 44. Também o Datafolha Nacional está destoando dos outros institutos de pesquisas, Paria Júnior, que a gente tem divulgado aqui, inclusive do outro instituto também foi contratado pela Globo, que é a Quest. A última Quest mostrava o Flávio com 42 e o Lula com 40. Né? E o Datafolha, ele congelou em 3 pesquisas consecutivas do eleitorado brasileiro. É como se o eleitorado brasileiro tivesse congelado no freezer a menos 9 graus. Né? Muitas pessoas, inclusive, aí questionando os números do Datafolha Nacional, mas é uma pesquisa, vamos divulgar. Mas no tocante à pesquisa aqui para o estado do Ceará, a nova pesquisa da Datafolha para o governo do estado do Ceará será divulgada pelo O Povo. Veja aqui o horário. Deixa-me trazer aqui a matéria rapidamente, Faria Júnior. O Povo divulga nesta sexta-feira, 18, a nova pesquisa da Datafolha com intenções de votos para o governo do estado do Ceará e Senado Federal. O levantamento é contratado pelo grupo de comunicação O Povo e é o mais recente instituto, sobre o cenário do Ceará, sendo divulgado há ao menos 20 dias do primeiro turno das eleições, né? No caso agora, há menos de 16 dias no caso, né? O resultado da pesquisa para o governo e também para o Senado, Faria Júnior, serão exibidos e comentados ao vivo no programa Político BR, transmitido pela TV O Povo, canal 48.1, e pelo YouTube e também no portal de notícias online, a partir das 16 horas, viu? Então, a partir das 16 horas, a gente já terá esse Datafolha aqui para o governo do estado do Ceará. Os dados sobre a corrida para o Senado Federal serão divulgados no Povo News da segunda edição a partir das 18 horas. Os perfis dos grupos da rede, como Instagram, Twitter, TikTok, também trazem a repercussão dos cenários que estiveram com concentração de instruções de voto dos candidatos Ciro Gomes, tá certo, do PSDB, na aliança, e no atual governador, que é candidato à reeleição, Eumano de Freitas. Então, a partir das 16 horas, que é 4 da tarde, Faria Júnior, já vai estar sendo divulgada essa nova pesquisa, neste caso aqui o Datafolha, para o governo do estado do Ceará. A grande pergunta é: vai coroar o que está dizendo a Real Time Big Data ou vai coroar o que está dizendo o Instituto Paraná Pesquisas, que foram os dois institutos que trouxeram pesquisas no dia de hoje? Vale ressaltar, como o companheiro Faria Júnior já trouxe aqui, que o Real Time Big Data é o único instituto de pesquisas que, desde a sua série inicial, tem mostrado o Eumano na frente, destoando de todos os outros institutos, né? Atlas, Intel, também IPEC, próprio Datafolha, também do outro instituto da Globo, Faria Júnior, Quest, é o único instituto que tem destoado, mostrando o Eumano na frente. Todos os outros mostram o contrário, Ciro Gomes, inclusive, com variáveis de 7 a 10 pontos percentuais sobre o Eumano. Então vamos aguardar, né, Faria Júnior? Vamos aguardar aí para hoje à tarde, como é que vem o Datafolha na corrida ao governo do estado do Ceará, Faria Júnior.
3: Exatamente, vamos aguardar e ver o resultado. Olha, a nova pesquisa do Datafolha para presidente da República foi divulgada na noite de ontem, quinta-feira, dia 17 de setembro. O levantamento realizado há pouco mais de 2 semanas do primeiro turno das eleições mostrou o presidente Luiz Inácio Lula da Silva, do PT, e o senador Flávio Bolsonaro, do PL, em empate técnico. Levantamento é aguardado em meio à reta final da campanha eleitoral, mostra o cenário da disputa pouco mais de 2 semanas do primeiro turno, marcado para 4 de outubro. No novo levantamento divulgado nesta quinta, o cenário do primeiro turno mostra o petista com 39% das intenções de voto, enquanto o filho mais velho do ex-presidente Jair Bolsonaro chegou a 36%. Lula do PT, 39%. Aquilo que você disse, né, Claudinho? Praticamente o mesmo resultado da pesquisa anterior, né? Lula, 39, era 39. Flávio Bolsonaro, 36, era 35. Escritor Augusto Cury, era 6, eram 6. Ronaldo Caiado, 4, era 4. Renan Santos, 3, eram 3. Romeu Zema, 2, era 2. Samara Martins, 1, era 1. Rui Costa Pimentel, 1, era 1. Edmilson Costa, era 0, agora era 1, né? Clariana Barão, 0, era 1. Hertz Dias, 0, era 0. Veterinário Wilson, 0, era 0. Em branco, nulo, nenhum, 6, eram 6. Indecisos, 3, eram 4. Levantamento fez simulações também de segundo turno com Lula e Flávio Bolsonaro também. Empate técnico, Lula era 46, aliás, Lula 46 era 46, Flávio 44 era 44, branco, nulo, nenhum, 8 era 8, indecisos 1 era 1. A pesquisa ainda trouxe cenários de disputa entre presidente Lula, Ronaldo Caiado, Romeu Zema, Renan Santos, Missão e Augusto Cury do Avante. Então, Claudino, a pesquisa do Datafolha, lançada ontem, mesmo que você está lendo as anteriores.
0: A única diferença que a gente vê aí nessa pesquisa do Datafolha é que praticamente congelou por 3 pesquisas seguidas o eleitorado brasileiro. Para não dizer que não houve uma variável, o Flávio subiu 1 ponto percentual no primeiro turno. Os demais dados aí, Marisa, continuam iguais, ou seja, é como se o eleitorado brasileiro estivesse congelado a menos 10, menos 12, menos 15 graus, ou seja, imóvel. Ao contrário dos demais institutos de pesquisas, Maria Júnior, que já divulgaram pesquisas e que nós trouxemos aqui para os senhores e para as senhoras que sintonizam aqui o nosso canal 87,9, viu, Maria Júnior? Então, dá para a gente ficar assim também com a orelha em pé. Por exemplo, nós trouxemos aqui diversas pesquisas. Por exemplo, a GERP. Nós divulgamos aqui, Faria Júnior, a GERP mostrou o Flávio com 50, o Lula com 43. A Futura mostrou aqui o Flávio com 48, o Lula com 43. O Poder Data mostrou o Flávio com 46, o Lula com 44. A Atlas Intel mostrou o Flávio com 47, o Lula com 46. A Quest da Globo mostrou o Flávio com 42, o Lula com 40. A Alternativa, ela mostrou aqui o Flávio com 51, o Lula com 42. A Real Time, a Real BR mostrou, portanto, aqui o Flávio com 47, o Lula com 42. A Veritá mostrou o Flávio com 47, o Lula com 43. E a Polibarker mostrou aqui o Flávio com 55, tá certo? O Lula com 45. Então, Maria Júnior, foi o único instituto que não teve variável, né? Porque nós tivemos aí, Paris Júnior, nesse intervalo todo aí, essa confusão toda, né? Do STF, vai pra lá, vem pra cá. O Lula se viu agoniado também nas suas pesquisas internas, é tanto que lançou esse aumento aí de 15% sobre o Bolsa Família, né? Que tá sendo contestado pelo próprio Ministério Público. E também pelo Renan Santos, do Missão, ele diz, e também o Ministério Público diz, que a medida não pode acontecer agora, porque estamos há 16 dias de um pleito eleitoral e que a manobra ela só pode ser anunciada depois das eleições. Viu, Maria Júnior? Então, tá aí as pesquisas que a gente tem visto aqui, apenas e tão somente o Datafolha não mostrou o crescimento de Flávio Bolsonaro. Todas as outras pesquisas que nós trouxemos aqui mostrou sim essa variável, inclusive o Flávio fazendo o X, Faria Júnior, o X sobre o Lula, ou seja, as linhas se cruzando. O Flávio que estava embaixo foi para cima, o Lula que estava em cima foi para baixo, ali na chamada boca de jacaré. Mas vamos aguardar para ver como é que fica a história do Brasil, Faria Júnior. Vamos aqui à hora certa, já já mais informações aqui dentro da programação.
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0: 13 horas e 7 minutos em Parambu.
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0: atenção, hein? Parambu, agora 13 horas mais 23 minutos. É o nosso programa informativo, o Jornal da Vale. A Dagri Faria Júnior está prorrogando a atualização cadastral do rebanho até o dia 30 deste mês de setembro, né, Faria Júnior? Então, nós ainda temos, hoje é dia 18. Temos aí cerca de quantos dias, Paris Júnior? Esse mês de setembro é de quantos dias, Paris Júnior? É de 30 ou de 31? Deixa eu ver aqui na agenda. Na agenda aqui é 30, né, Paris Júnior? É 30. Então, hoje é dia 16. Nós temos aí 14... 16? Não, já é 18, Paris Júnior. Então, temos aí 12 dias ainda para a turma fazer essa atualização cadastral. Ah, você também é fazendeiro, Faria Júnior. Tem lá seu gadinho, né? Inclusive, é um gadinho pequeno, mas bem gordinho, né? Já cadastrou, Faria Júnior? Tudo direitinho lá?
1: Tudo ok, Claudio. Tá tudo ok. Período em que o criador começa a, de certa forma, um pouco de sofrimento, né, Claudinho? Porque estamos aí na reta de um verão, veranico, né? E para quem cria... sabe muito bem o que eu estou falando. Não tem como você...
0: Ainda tem um pastozinho, tem um capinho, Faria Júnior?
1: Um bagaço, né, Cláudio? Tem um bagaço. Dificilmente o criador, ele não atravessa um verão como esse sem não ter que dar um tipo de ração para o animal.
0: Coisa, né?
1: Porque a gente vive aquela expectativa.
0: E água lá? Você está tendo, Faria Júnior?
1: Ainda tem um pouco de água.
0: Tem um pouquinho?
1: Um pouco de água. E cada ano que passa, a dificuldade, o gasto, ele se torna bem maior, né, Claudinho?
0: Vem o aumento. Mas para esse ano você se preparou melhor para a questão da água, né?
1: Vem o aumento do combustível, né? Para o carro-pipa. O tempo, a evaporação da água, com certeza, num tempo como esse, a evaporação, a água ela vai mais rápida.
0: Ela dá uma subida, né?
1: Ela dá uma subida. Pese a gente, de certa forma, ter se preparado mais, mas a gente ainda corre o risco, né, de passar aí um aperreio em relação às águas. Porque as informações é que nós vamos ter um veranico muito quente, né, Claudinho?
0: Dizem que o urubu vai voar com asas só porque a outra ele vai usar para se abanar.
1: Exatamente. E nós ainda estamos no meiado de setembro, segundo as informações.
0: O grosso é agora para setembro.
1: Exatamente.
0: Né,
1: segundo as informações, os efeitos do El Niño pode chegar aqui para a gente com altas temperaturas e as chuvas talvez mais tardio para o ano que vem. Mas a gente vai levando por ali, por um lado e para o outro, e pedindo a força a Deus para superar e atravessar esse período, né, Claudinho?
0: Isso é verdade, sim, senhor.
1: É o que passa o criador. Seja o criador do boi, da ovelha, do bode, do porco, da galinha, sempre num período como esse, aumenta tudo. Consumo da água, alimento, os gastos, eles triplicam nesse período. Mas é prazeroso, né, Claudina? É prazeroso a gente trabalhar, não tem nada sem trabalho. Tudo nessa vida tem as suas dificuldades, mas a gente vai vencendo e na esperança de que o mais tardar no começo do ano, final de dezembro para janeiro, as chuvas cheguem, né?
0: É verdade. Com relação ao mês de setembro, né, para o grosso vai entrar no mês de setembro. Para quem gera energia elétrica a partir de placas voltaicas, Faria Júnior, né? Esse mês de setembro está sendo simplesmente fantástico. Por exemplo, esses quatro últimos dias, né? Hoje entra no quinto dia, foram os dias mais quentes do mês de setembro, viu, Faria Júnior? Com geração de energia lá no Olho dos Pau, ou seja, o grosso, para quem gera energia elétrica, neste mês de setembro, já vem com força, viu, Faria?
1: E para quem consome a energia elétrica, porque...
0: Também porque aumenta os gastos,
1: começo do mês,
0: né? Ar-condicionado,
1: começo
0: ventilador.
1: Do mês nós trazíamos a informação de que esse mês ia ter uma alteração na conta de luz, né, Claudio?
0: Verdade.
1: Se não me falha a memória, bandeira amarela.
0: Bandeira, né? Amarela no mês,
1: então,
0: de setembro.
1: Já estou pensando aqui, hoje é dia 18, amanhã para depois o papelzinho... corre por baixo da porta, pode ter certeza, né? E com certeza...
0: verdade, a frestinha preço... ali sempre vai, o cara vai encontrar para colocar.
1: Exatamente,
0: lá
1: com preço...
0: Será que já inventaram aquele papelzinho bem fininho, bem resistente, exatamente para isso, Faria Júnior? Pra
1: talvez seja,
0: colocar,
1: né,
0: ali na frestazinha, qualquer frestazinha, o papel entra, né?
1: Talvez seja. Mas vamos aqui com a informação a respeito da Dagri, o Ceará, informando que a Dagri está prorrogando Atualização cadastral dos rebanhos até o dia 30 de setembro. A Agência de Defesa Agropecuária do Estado do Ceará, DAGRE, prorrogou a primeira etapa da campanha de atualização cadastral obrigatória para produtores, propriedades rurais e explorações pecuárias. Com a nova medida, o prazo final para os criadores regularizarem as informações foi estendido até o dia 30 de setembro de 2026. A ação cumpre as exigências estabelecidas pelo Ministério da Agricultura e Pecuária, MAPA, visando assegurar e consolidar os status do Ceará como zona livre da febre aftosa sem vacinação. Quem precisa atualizar e quais dados declarar? A medida abrange produtores de todas as espécies de animais criadores do estado, não se limitando apenas à bovinocultura. Deve se realizar o preenchimento aos criadores de, primeiro, bovinos e bubalinos, caprinos e ovinos, suínos e equíneos, aves, abelhas e animais aquáticos como peixes e camarões. No momento da declaração, o produtor deve informar as mudanças no quantitativo de animais decorrentes de nascimentos, mortes, vendas ou evolução de faixa etária ocorridas no último período. Além disso, é indispensável anexar as coordenadas de geolocalização da propriedade rural nos cenários em que houve perda de animais por roubo ou furto. Exige-se a apresentação do respectivo boletim de ocorrência. Penalidades pelo descumprimento: os pecuaristas que deixarem de regularizar o cadastro dentro do prazo estimulado sofrem sanções administrativas severas, dentre as punições automáticas geradas pela inadimplência sanitária, e destacam-se bloqueio do cadastro da propriedade perante a DAGRE, impedimento de emissão de guia de transporte animal, trânsito animal, que é a GTA, inviabilizando a venda e o transporte do rebanho, perda de acesso às linhas de crédito bancário e a programas governamentais de fomento ao agro, aplicação de multas financeiras calculadas conforme a legislação estadual vigente, como e onde realizar a atualização cadastral. A DAGRE disponibiliza canais eletrônicos e pontos físicos para atendimento aos produtores do estado. Pelo portal oficial de serviço da agência ou utilizando o aplicativo móvel produtor ADAGRE, através da internet, presencial em uma dos 40 escritórios regionais da ADAGRE, localizado no interior do estado, ou nos postos de atendimento, parcerias credenciadas com a EMATESE, sindicatos rurais locais e secretarias municipais de agricultura. Então tá aí, a DAGRE prorrogando até o dia 30 de setembro a atualização cadastral dos rebanhos em todo o estado do Ceará. É o que traz aqui a informação dentro do programa Jornal da Vale. Claudino, nós falamos de eleições, trouxemos pesquisas, e as eleições 2026, militares do Exército se reúnem com a Justiça Eleitoral ali no vizinho município de Itauá. Um grupo de militares do Exército se reuniu no início da tarde com a equipe da Justiça Eleitoral da 19ª Zona Eleitoral de Itauá. O chefe do cartório eleitoral, Dr. Éder Ferreira Lima, informou que a reunião de caráter preliminar iniciou as tratativas sobre a segurança das eleições e que em outro momento o assunto será discutido com o juiz eleitoral, doutor Ireilton Freire, e o promotor eleitoral, doutor José Luciano de Souza. Os militares estavam liderados pelo capitão Filgueira e tenente Uri. Tropas federais foram aprovadas pelo Tribunal Superior Eleitoral para 66 municípios do estado do Ceará. No final de agosto, o Tribunal Superior Eleitoral, TSE, aprovou por unanimidade o envio de tropas federais para reforçar a estrutura de segurança para o primeiro turno das eleições 2026 no Ceará. no próximo dia 4 de outubro. No total, 66 municípios do estado serão contemplados. No início de julho, o TRE do Ceará aprovou por unanimidade o pedido para o envio de forças federais a 66 municípios cearenses para as eleições de outubro. Então está aí a informação, é que militares do Exército se reuniram com a Justiça Eleitoral do município de Itauá.
0: Muito bem, então tá aí as notícias, estão aí as informações e a gente passando adiante aqui na programação da 87,9, o seu melhor canal de notícias. Mandar um alô aqui para o doutor Marcos Torquato Faria Júnior, acompanhando tudo, tá? Acompanhando tudo aqui na programação da 87,9, inclusive queremos levar o nosso abraço para ele, tá lá sempre que pode, tá na sintonia aqui do nosso canal 87,9, a sua melhor estação de rádio do universo. Todos os dias, doutor Marcos está lá escutando a gente, observando as notícias, alvissareiras, e sempre que pode também, Faria Júnior, sempre que há boas notícias lá no escritório dele, para clientes, ele também compartilha com a gente aqui para que a gente possa chamar esse cliente. Então, quero mandar o meu abraço, o meu boa tarde, o meu muito obrigado pela audiência para o doutor Marcos Torquato. Deve estar nesse momento em algum ponto aqui da cidade escutando a gente. Se não tiver em casa, está no escritório. Se tiver no carro, também está escutando. Às vezes até, Faria Júnior, quando não está em casa, não está no escritório, ou está ali com o celular na mão, ele escuta via aplicativo. Então ele é antenado sempre nas boas notícias, nas informações que o programa sempre tem para ofertar aqui ao nosso público ouvinte. Doutor Marcos Torquato, que é advogado, inclusive Parambu, tem um celeiro excelente de bons advogados, e que é um destes, a pessoa do Doutor Marcos Torquato. E aí, onde é que eu entro aqui? Se você tem algum problema junto ao INSS, é uma dica que eu estou dando para você, procure um bom advogado. Claudine, quer que você indica como bom advogado Doutor Marcos. Doutor Marcos já é uma figura bastante conhecida, é vencedor de diversos processos que entra na justiça, então você não pode perder seu tempo. Tempo é ouro, né? Então, se você tem algum problema e esse problema está relacionado ao INSS, se o INSS está negando o que é seu de direito, agora quero fazer a observação. Doutor Marcos, ele não faz milagres. Milagres, sim, no plural, porque muitas vezes as pessoas querem que ele faça verdadeiros milagres. Se você está dentro do direito e o INSS negou o seu direito, aí ele, via justiça, vai requerer o seu direito. Agora, se você não tem direito, fica meio difícil, viu, Faria Júnior? O milagre desta feita fica complicado. Tá bom? Então procure lá o escritório do Dr. Marcos Torquato. Diga que o escutou o Claudino Salles, tá certo? Pedindo que você o procurasse. Ele vai ficar muito contente. Ele já atende super bem. Atende super bem. A equipe dele já é treinada, tá certo? Já é uma equipe qualificada para atender você da melhor maneira possível. Mas certamente ele vai esboçar, Faria Júnior, aí um sorriso, né? O esboçar. A palavra correta é essa, um sorriso, quando você disser que ouviu aqui no rádio dizendo que você o procurasse, tá bom? Se o INSS negou a sua aposentadoria, sua pensão por morte, salário maternidade, auxílio doença, BPC, LOAS, procure lá o escritório do doutor Marcos Torquato. Doutor, muito obrigado pelo carinho da sintonia, tá bom? Que Deus te abençoe, um abraço, tá lá sempre que pode, juntamente com todo o seu escritório, acompanhando aqui as ondas da 87,9. Farias.
1: 13 horas 41 minutos. Deixa eu mandar uma boa tarde aqui lá para o Rio Grande do Sul, lá para a capital gaúcha, Claudino, lá em Porto Alegre. Quem está nos ouvindo lá é meu primo Naldinho Cotê. Naldinho é irmão do Erisvaldo.
0: Do Erisvaldinho?
1: Exatamente.
0: Tá. Porque tem o Erisvaldão e tem o Erisvaldinho.
1: O Erisvaldinho, meu
0: Erisvaldinho,
1: primo.
0: Erisvaldinho, seu primo.
1: Exatamente, é o homem forte da construção civil.
0: É, o Naldinho. Ele simplesmente é fantástico.
1: Exatamente.
0: Naldinho. Uma colher de pedreiro na mão.
1: Naldinho não fica pra trás também, não, viu?
0: É dos
1: irmão
0: bons
1: dele,
0: também?
1: É dos bons. Ele que trabalha lá no Rio Grande do Sul na área da construção. Tá
0: é
1: lá.
0: É caba danado,
1: hein? Os ouvintes. São todos caba danados, homem ali, viu, Cláudio? Família toda que ingressou aí na área da construção. E a gente abraça eles com muito carinho, né? Inclusive, Naldinho, tá lá no Rio Grande do Sul. Outro dia mandou um vídeo, Claudinho, trabalhando lá na Jaqueta Brava, o frio truando irmão.
0: Rapaz, lá é lugar frio, viu, Parejo?
1: Duas horas
0: ele
1: da
0: tá
1: tarde,
0: onde?
1: Lá em Porto Alegre.
0: Em Porto Alegre.
1: Duas horas da tarde, me ouvindo, né, no sistema.
0: Lá é lugar frio, Parejo.
1: Pelo aplicativo, caixinha ali do lado e Jaqueta.
0: De Jaqueta.
1: Já pensou?
0: E os queixos tremendo.
1: E o frio tomando de conta. Um abraço, Naldinho. Boa tarde para você. Bom trabalho. 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
0: 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Maria Júnior, via aplicativo, a Justiça Eleitoral está fazendo treinamento dos mesários que irão atuar, Maria Júnior, que irão atuar nas eleições deste ano. Vale ressaltar que esse treinamento via aplicativo para mesários, Maria Júnior, ele vale para quem ainda não fez presencialmente. Fez presencialmente, não precisa fazer via aplicativo, Farias.
1: É verdade, Claudino, a informação sobre as eleições de 2026, essa informação ela é de interesse de todos os mesários da 19ª Zona Eleitoral aqui do município de Parambu e Itauá. A informação que você pode realizar o treinamento de mesários pelo aplicativo até o dia 3 de outubro do ano 2026. Esse é o prazo final. Vale para você que não fez presencialmente, né? Então, faça o treinamento até essa data e garanta o direito às folgas do treinamento, né? Quem já fez o treinamento presencial não precisa fazer pelo aplicativo. Sua participação é fundamental para o sucesso das eleições 2026, Justiça Eleitoral. Eleições 2026 é a informação que nós temos vindo direto do cartório eleitoral, tanto de Parambu quanto de Itauá. Então é muito fácil, tem até o dia 3 de outubro para o mesário que ainda não fez o treinamento presencial fazer aí pelo aplicativo e ter direito aí às folgas do treinamento.
0: É verdade, e contribuir também com a democracia, né, Varejo? O nosso país era um país democrático, onde a gente pode escolher, nem que muitas vezes não há certo, né, Varejo? Mas escolher aí o nosso representante. Então tá aí, tem até o dia 3 de outubro para fazer o treinamento. Quem já fez não precisa fazer, mas quem não fez ainda precisa fazer esse treinamento. Agradece à Justiça Eleitoral.
1: Claudino, estamos recebendo aqui o convite da sexta festa de São Miguel Arcanjo, lá da comunidade de Traíra. Vai começar dia 20, domingo, e vai até o dia 29 de setembro, tema esse ano, com São Miguel Arcanjo. Somos uma família que educa na fé e testemunha o amor de Deus. A programação, abertura domingo, dia 20, abertura da festa 19 horas, com celebração da palavra com Eucaristia, celebrante Francisco Torquato, noite dedicada às famílias, SCI Pastoral da Família. Comunidades convidadas, Novo Assis, Campo Grande e Açude dos Alexandrinos. Então, comunidade da Traíra vai iniciar o seu período festivo domingo, dia 20. Todo mundo convidado a participar. 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Nós vamos daqui a pouco, Claudino, trazer as informações da área policial. Claudino, você observa as redes sociais, os telejornais, os veículos de comunicações, se depara com cada notícia, cada tragédia, né? Olha, uma tragédia em Santa Cruz. Um homem, ele acabou matando a esposa,
2: vixe,
1: cunhada,
2: vixe,
1: enteado,
2: vixe,
1: atira contra dois filhos e a polícia em seguida tira a própria vida. Já prestou atenção?
2: Rapaz, porque tava com capeta nos couro.
1: Você já prestou a que ponto chega o ser humano, Claudio? Pois é, em Santa Cruz, olha, ele acabou matando a esposa, cunhada, enteada, atirou contra dois filhos e contra a polícia e em seguida tirou a própria vida.
2: Ele estava com capeta nos couros. Olha, Paria Júnior, a semana termina, né? Na terça-feira, 15, foi aquele espetáculo que a gente acompanhou na televisão, né? Lá em Brasília, lá no Supremo Tribunal Federal. Teve muitas repercussões. Eu estou vendo aqui uma fala do Moraes. O que é que o Moraes está dizendo, Claudino? Olha só, Fari, o que é que está dizendo aqui, olha. STF, aí abre aspas, sairá fortalecido e manterá defesa da democracia se arquivar provas da Polícia Federal. É o que está dizendo aqui o Alexandre de Moraes. Você está entendendo aqui a história do Brasil, Maria Júnior? Ele está dizendo que o STF sairá fortalecido e manterá a defesa da democracia se arquivar as provas da Polícia Federal. É o que diz aqui o Alexandre de Moraes. Dá para entender a história do Brasil, Padre Júnior? Ele acha que ele está acima de tudo, de todos, e eu acho que ele ainda está querendo brigar até com Jesus Cristo, esse homem aqui, Padre Júnior. Um pivô de uma crise deste tamanho, pilantra desse aqui, ainda está dizendo que a democracia sai fortalecida, o STF sai fortalecido, se a Polícia Federal arquivar, tá certo? Através do próprio STF aqui, arquivar as provas que tem contra ele.
1: Quem mais gosta de usar essas palavras, democracia e soberania, Paulinho? Você lembrou aí?
2: É ele mesmo, o Lula. É a mesma cambada de sempre.
1: O Lula está afirmando que há 5 ministros do STF ligados ao caso Master. Lula.
2: É o Lula que está... Ele não está não, tá. Não? Ele não botou ele no meio
1: ele
2: também
1: só não? Só diz que ele também está envolvido, mas afirma que há 5 ministros do STF ligados ao caso Master. Pode até ser que, na imaginação dele, o Moraes não esteja entre esses 5, né, Cláudio? Talvez ele ainda queira tirar o Moraes, né?
2: Do meio eu acho que o Moraes não tá, não.
1: Tá, não?
2: Eu acho que o Moraes não tá, não. Aquele sprint, aquelas coisas, tudo é mentira, parece.
1: Tudo. Situação.
2: É que não foi o rapaz aqui, não, que tirou, que gostava de falar de um tal dos plints? Era plints, ele falava plints, né?
1: Situação difícil, tá, o Brasil.
2: Será que, né, não foi o menino, não? O meu nome dele, parece. O blogueiro que tinha por aqui, que era o terror que voava na noite?
1: Era o Alisson.
2: O Alisson. Será que não foi o Alisson Santos, não, Padre Júnior, que tirou aqueles plints? Ele gostava de chamar a palavra plint. Não era, não foi, não. Eu tenho uns plints aqui. Aí é aquele terror, né?
3: Será que não foi o Alisson Sandão, Padre Júnior? Eu tô, já tô preocupado, Padre Júnior, que eu acho que foi ele.
0: Bom, então tá aí. É a informação, que a gente traz aqui. Com relação a isso, campanha de Lula aposta no Bolsa Família para tirar foco da crise do STF. Viu lá, Padre Júnior? O Lula anunciou aí um ajuste, né? Ou um reajuste aí de 15% sobre o Bolsa Família. Aí tá a repercussão, mal do mundo nas redes sociais também. Sabe por quê, Padre Júnior? Porque estão dizendo, olha, durante todo o mandato do Lula ele deu um reajuste de 6% para o salário mínimo. 6%. E aí para o Bolsa Família ele está dando 15%. Aí a turma diz, ele em vez de dar ajuste salarial para quem trabalha, vai dar ajuste para quem não trabalha. Dá para entender a história do Brasil?
1: Dizer,
0: é complicado, Claudine, né, Parejo, no Brasil?
1: Eu dizer, Claudine, que quem viver, verá. Nos próximos anos, quem é que duvida que o Bolsa Família possa chegar a um salário mínimo?
0: Não, pelo jeito que vai, para junto político, ele para ficar no poder, ele oferece até a mãe
1: porque
0: dele.
1: Porque independentemente do político dizer que não... Flávio Bolsonaro, por exemplo, vê ele falando que ninguém tocaria no Bolsa Família.
0: É porque...
1: Tocaria em que sentido, né, que ele se refere?
0: O Bolsa Família, as pessoas já estão esclarecidas, muitas pessoas estão esclarecidas. Não é um programa do governante do momento. Parias, é bom que as pessoas saibam disso. O Bolsa Família é algo do Brasil, ele é lei. Então, independentemente que seja o Lula, que seja o Flávio Bolsonaro, Augusto Cury, Renan Santos, Romeu Zema, Caiado, a besta careta...
1: Era isso que eu ia dizer.
0: Ele é um programa permanente.
1: Era isso que eu ia dizer. Devido a ele ser um programa permanente, o que é que pode acontecer? O que é que acontece nos próximos governos? Eles só vão ampliando, Claudinho. Eles só vão ampliando o Bolsa Família. Ele sabe que é um programa que chegou e encaixou e segura o eleitor. A realidade é essa. A realidade é essa. Você vem para o Nordeste, como a gente vive no Nordeste, você vem para o estado de Ceará, as pessoas... A gente sabe que o Bolsa Família hoje, não vou nem dizer aqui em palavras claras, que o Bolsa Família, ele digamos que ele é uma compra de voto. Porque todo dia entra gente no Bolsa Família. Todo dia. Tem atualização, o governo fez um recadastramento aí do Bolsa Família, fez aí um pente fino, aí tira 20 mil pessoas, quando é no próximo mês, bota mais 30, e assim por diante. O que é que eu quero dizer? Que quem é que duvida que o Bolsa Família possa chegar aí nos próximos anos a um salário mínimo? Porque todo governo que entrar, devido ser um programa do Brasil, assim como você falou, os governos eles vão só ampliando. Se realmente prevalecer esse aumento do Lula de 15%, já vai aí para R$ 691.
0: Chega quase.
1: Quem duvida que o Lula sendo eleito ou o Flávio sendo eleito não bota o Bolsa Família no próximo ano para 700 e alguma coisa, R$ 800? Eu não duvido. Porque é um programa que chegou, encaixou e segura o eleitor. A verdade é essa. Não era para existir, não era para a lei permitir que seja lá qual governador, ou Lula, ou poderia ser outro governador de direito, presidente de direito, dar um aumento a queima-roupa desse jeito, num benefício como o Bolsa Família. Tá vendo, é claro que aí é uma manobra eleitoral, né? O Lula ganha com isso? Ganha, sem dúvida. Ah, mas já vai beneficiar o eleitor que é dele, mas segura ainda mais. Então eu vejo assim, cada presidente que entrar, eu acho que ele vai procurar só abranger mais gente dentro do programa Bolsa Família.
0: Mas se você pegar os números do Bolsa Família, né, Faria Júnior, se você pegar os números atuais do Bolsa Família hoje, é inferior em números totais do que o de Bolsonaro.
1: Ah, isso aí sem dúvida, né?
0: Entendeu? Quando chegou a época do Bolsonaro, chegou a 22 milhões de famílias beneficiadas, né? Se você perguntar agora, Faria Júnior, o percentual, se não for igual, é um pouco menor. Ou seja, o que resolve o problema do Brasil, Faria Júnior, não é você tirar de quem trabalha para dar para quem não tem. É você dar emprego para quem não tem. Eu, sinceramente, honestamente falando, Faria Júnior, concordo que muitas pessoas precisam. Mas se você for fazer mesmo um pente fino do Bolsa Família hoje, Faria Júnior, tem gente que não se enquadraria.
3: e acaba recebendo. Essa é uma grande realidade. Tem muita malandragem mesmo, muita
1: o
3: malandragem
1: lado, dentro do Bolsa negativo Família. Do Bolsa Família, do programa Bolsa Família, é isso aí, Claudine. Eu vejo, né? O ponto negativo do programa Bolsa Família é isso daí. Que tem muita gente que, às vezes, acaba não se enquadrando. E você sabia que quem atualiza o Bolsa Família são os municípios, Claudine?
3: Exato.
1: São os municípios, através do quê? Através do...
3: do Cadúnico,
1: do Cadúnico, Secretaria, né? Enfim. Através da Secretaria, que é ligada ao município. Então, quem atualiza o cadastro das famílias é os municípios. O governo, o presidente, no geral, ele faz um pente fino, realmente. Mas quem atualiza, né, quem fornece os dados do beneficiário é os municípios. Ou seja, a única coisa que eu vejo de negativo no Bolsa Família é que muita gente acaba sendo beneficiado, se for mesmo para o pé da letra mesmo, ele pô, não...
3: Para a caneta, para o pé da caneta, como
1: for
3: para
1: a ponta do lápis mesmo, como a gente costuma dizer. Tem gente que recebe o Bolsa Família sem realmente se enquadrar dentro dos critérios. Esse é o ponto negativo que eu acho do Bolsa Família.
3: Pronto, deixa eu trazer aqui a última notícia.
1: E falando, Claudino, em relação ao número de pessoas beneficiadas no Bolsa Família em todo o Brasil... Quando o presidente Jair Bolsonaro deixou o governo, passava de 20 milhões de famílias beneficiadas. Hoje, segundo aqui a informação, está em 19,29 milhões de famílias
3: o Bolsa Família do Brasil. Porque as pessoas vão melhorando de vida, vai saindo, vai entrando, vai saindo, vai entrando e por aí vai. Ô Faria Júnior, olha, a PGR é favorável à saída de pai de vó caro da prisão para exames. Tá entendendo?
1: Agora pegaram o velho, pai do Vocário, pra Cristo.
3: Foi, pegaram pra Cristo. E aí não estão deixando tirar, né, sair da prisão nem fazer exames. Mas também há quem diga que o Vocário já ameaçou delatar os ministros da Suprema Corte, né, Farei Júnior? Inclusive o Lula diz que muitos temem vazamento do Baster. Ixi, Farei Júnior. Tem mais aqui, deixa eu ver o que é que o Lula está dizendo aqui. Lula diz que muitos temem vazamento do Baster. Orgia trai atrás de orgia. Negócio está desmantelado. Cadê bem aqui? Cadê? Tem mais aqui uma notícia. Lula afirma que há 5 ministros do STF ligados ao caso Baster. Quem será? Eu acho que deve ser quem, menino? Eu acho que quem não tá aí, de jeito nenhum, eu posso quase que assegurar, Farei Júnior, de toda certeza, é o Alexandre de Moraes. Eu acho que ele não tá, Farei Júnior, dentro desses 5. Você acha que tá, Farias? O Xandão, o Alexandre de Moraes?
1: Xandão. Talvez seja inocente o Xandão, né?
3: É o que aparenta.
1: É o pivô de tudo isso, né, Glória?
3: Verdade, são 14:01, Faria Júnior, o plantão policial teve alguma coisa, meu filho, para nós pegar o balinha, o almoço?
1: Claudino, vamos dar aqui um giro nas informações da área policial dentro do programa de hoje.

0: 14h05. Informações da área policial. Nós falávamos agora há pouco dessa tragédia. Deixa eu trazer o conteúdo por completo. Olha, uma sequência de violência deixou 3 mulheres mortas e outras 3 pessoas baleadas na manhã dessa sexta-feira, 18, no bairro Paraíso, em Santa Cruz, no interior do Rio Grande do Norte. Segundo informações preliminares obtidas pelo BZN, o homem matou a companheira, a cunhada e a enteada, atirou em 2 crianças que seriam filhos do autor. Após o homicídio, o homem trocou tiros com a polícia militar que foram ao local para atender a ocorrência. Durante o confronto, um PM foi baleado no braço. Segundo a polícia militar, o agente foi socorrido e passa bem. As crianças foram encaminhadas para o hospital Alfredo Gurgel, em Natal, todos fora de risco de morte. Na sequência, o homem atirou contra a própria vida, contra a cabeça, e morreu no local. As identidades das 3 vítimas e do autor ainda não foram oficialmente divulgadas. O caso deverá ser investigado pela Polícia Civil, que vai apurar circunstâncias e a dinâmica da tragédia. Esse caso aconteceu lá no Rio Grande do Norte. Olha, núcleo da perícia forense de Tauá, acionado mais uma vez para o município de Piquete Carneiro. Lá, coisa está séria por lá. Olha, mais um homicídio foi registrado no município de Piquete Carneiro na noite desta quinta. A vítima, identificada como Joel Monteiro Vieira, de 43 anos, conhecido popularmente como Joel do Eclésio. O crime aconteceu na rua do Velame, no distrito de Ibicuá, onde a vítima foi morta por golpes de faca. Circunstâncias do homicídio ainda não foram divulgadas pelas autoridades. Núcleo da Perícia Forense de Tauá foi acionado para atender a ocorrência. Após os procedimentos periciais no local, o Rabecão realizou remoção do corpo para o Núcleo da Perícia Forense de Tauá, onde será submetido ao exame de necrópsia. Até o momento, não foram repassadas informações, autoria e motivação do crime. O caso aumenta a preocupação com a violência no município. De acordo com levantamentos locais, até o sexto homicídio registrado no município, em um intervalo de aproximadamente 20 dias. Meu Deus do céu. Além de ocorrências envolvendo intervenções policiais, evidenciando uma sequência de episódios violentos na cidade. A polícia deverá investigar o caso, esclarecer as circunstâncias do crime, identificar os responsáveis. Em 20 dias, pelo menos 6 homicídios, Claudinho, lá em Piquete de Carneiro. Onde é que fica Piquete de Carneiro? Fica aqui para a região da Mombaça, nesse meiado para cá, Claudinho? Eu acho que sim, né? Piquete de Carneiro.
1: Para ser para essa região aí,
0: parece. Acho que fica para essa região aqui de Mombaça, para aquela, para as direitas ali da Mombaça, né? Que violência, rapaz, lá em Piquete de Carneiro é o que traz aqui as informações. Olha, Tribunal do Júri em Tauá, Tauá volta a se reunir nessa sexta-feira. A GCM de Pedra Branca recupera a motocicleta roubada, apreendida, e outro veículo durante a operação na zona rural lá daquele município. Foram essas as informações da área policial na região do Zinhamuns. 14h08. Olha, para finalizar, homem é condenado a quase 11 anos de prisão em sessão do júri realizada hoje lá no município de Tauá.
1: Muito bem, já são 14h06. Farias, vamos parabenizar quem hoje está aniversariando.
2: Parabéns pra você, feliz aniversário, parabéns.
0: Olha, vamos parabenizar hoje quem está de nova idade. Hoje, dia 18, parabéns aqui para o Francisco, irmão do Abraão Barros. Amigo Francisco, parabéns. Parabéns aqui para Hilary Ferreira Salles Lopes, sua filha, Claudino, hoje trocando de idade. Parabéns também, Claudino, hoje para o doutor Marcos Torquato, advogado previdenciário. Um abraço aí para o doutor Marcos Torquato. A Samara também faz aniversário hoje. Girlane, na rua Francisco Cota. Valda Mota também faz aniversário. A Valda, filha do seu Valdelício, parabéns para ela. E também o Jeová lá na Serra do Meio. Para você que troca de idade, os nossos parabéns.
1: Muito bem, parabéns aí para todos que estão aniversariando, Faria Júnior. Muitas figuras que a gente quer bem, né? Você tem aqui o Francisco, irmão do Abraão Barros, a minha amada filha Hilary Salles, doutor Marcos Torquato, também a Samara, tá aniversariando, a Gerlane, né? A Valda Mota, grande Valda Mota, e o Jeová lá na Serra do Meio. Então, para todos os que estão aniversariando hoje, o nosso abraço, as nossas felicitações. Parabéns pra você. Mais uma vez o meu abraço aí, como já disse no comecinho do programa, para minha amada filha, Hilary Salles, a minha primogênita, que hoje está aniversariando, tá bom? Então, em nome dela, eu abraço a todos aqueles que hoje estão aniversariando, Faria Júnior. Final de programa, a gente volta segunda, Farias. Segunda-feira a gente volta, né? Segunda-feira a gente volta, se Deus quiser, com mais um programa informativo. Um abraço a todos e até lá.
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1: 14 horas, 8 minutos em Parambu.
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1: Legal, cidade 14:18, começa agora mais um programa aqui na sua 87,9. Começando agora o Rádio Mania, estamos numa sexta-feira, hoje 18 de setembro, o ano 2026. Você que se liga na nossa programação, muito bem-vindo. Bem-vindo a Vale, bem-vindo ao Rádio Mania com Farias Júnior. Espero que seu final de semana seja um final de semana maravilhoso. Estamos aqui para ficar com você até 4 horas.

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1: Logo mais, 15 horas, meia hora de música. Daqui a pouquinho vou estar registrando o seu aniversário. Então fica ligadinho, o programa da tarde começa agora com a sua participação. Pede a música que você quiser, toca, a gente toca pra você na melhor. Porque aqui quem faz o programa é você. Você no trabalho, em casa, na rua, no carro, tá longe, tá perto, tá chegando, tá saindo, você que tá preparando aí a mala pra viajar, passar o final de semana fora, quem sabe no litoral do nosso estado, aproveita bem o seu final de semana, tá bom? Internauta em todo o Brasil, em todo mundo, pelo site ou pelo aplicativo. Muito boa tarde. 14h20. Meu silêncio com Matheus e Cauã e Simone Mendes.

0: valeu, valeu, Matheus, palmas pro Boni Mendes.
1: Que lindo!
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1: Vamos que vamos, agora 2h37, tá na Vale, tá na Melhor, Natan, menina, eu quero teu amor, só música boa aqui no rádio, tocamos Natanzio Lima, Insônia, Léo Magalhães, Museu de Arte, Zé Vaqueiro, Flash, Matheus e Cauã e Simone Mendes, a música Meu Silêncio. Naldinho tá lá em Porto Alegre, tá curtindo o programa, ele quer ouvir Zezé de Camargo, a música Irmão da Lua, Amigo das Estrelas. Naldinho, eu toco já já, bom trabalho para você aí, bom final de semana também. 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
1: 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Como o Naldinho lá de Porto Alegre, curtindo o programa, pedindo para ouvir. Zezé de Camargo, a gente toca agora.

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1: Hora certa, 15 horas, 2 minutos.
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3: Vamos que vamos, 15 horas, 3 minutos, meia hora de música já já para você ouvir. Tocamos aí Thiago Viana e Luquinha, Coração, Zé Ramalho Alvorai, Panda, Corpo Nu e Zezé de Camargo, Irmão da Lua, Amigo das Estrelas. Vou tocar música já já para você que tá ligado. Gilmar tá nos Três Irmãos, ouvi Leonardo, Leandro Leonardo, Horizonte Azul. Toco já já para você, tá bom, Gilmar? Um abraço, meu querido, boa tarde, bom final de semana. É o homem do produto de limpeza, né? Né, Gilmar? Abraço para você, valeu aí pela sua sintonia, amiga. Manda boa tarde lá pro escritório do Dr. Marcos Torquato, Rua da Matriz, todo mundo ligado lá, toda a equipe lá do escritório do Dr. Marcos Torquato, nosso muito boa tarde. 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São 3h05, você que está me ouvindo em todos os bairros da cidade, você que está no interior, a galera que está em todos os estados do Brasil me ouvindo, tem gente fora do Brasil conectado comigo pelo Radiosnet, e a gente manda aquele abração, desejando aí uma ótima tarde e um bom fim de semana para todo mundo, né? 3h05, meia hora de música, agora sim, aqui no Rádio Mania. Quanto isso, abraçar a Luísa, ela tá na sintonia do programa, vai ouvir música já já, né, Luísa? Abraço para você, minha querida, muito obrigado pela sua sintonia. Agora sim, meia hora de música, 3h06.
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1: Quem tá feliz dá um gritinho pro rebaqueiro, Natanzinho Lima.
2: Música do Canhão, Dor. 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

0: cara, que Deus te abençoe grandemente. Eu queria falar uma coisa aqui antes de sair desse palco. Há 4 anos atrás, eu estava conversando com o rei, à tarde. Faz 4 anos, hoje, que o rei saiu de São Paulo para tentar a vida aqui no Nordeste. E graças a Deus ele conseguiu. Eu queria mais uma vez uma salva de palmas para esse cara, que saiu de lá com a família dele para viver esse sonho aqui. E tudo isso você merece mais, você e sua família, meu irmão.
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1: Vamos que vamos, Rádio Mania voltando com você. Você ouviu aí meia hora de música, entre elas tocamos Sandro Lúcio, Amor de Mãe, Gui Lulinha, Laona Prado, Xalmi, Rei Vaqueiro e Natanzinho. O Amor Chegou Pra Ficar, teve também Pablo Tomara, Amado Batista, A Saudade Tá Doendo, Igor Ferrari, Botadinha, Natanzinho Lima, Tempo Perdido, Guilherme Santiago, Solteiro Sim, Sozinho Nunca e Leandro e Leonardo, Horizonte Azul, tá na Vale, que bom, muito obrigado pela sua sintonia, tá bom? Afinal, hoje é sexta-feira, 18 de setembro, o ano é 2026. Ficaremos juntos até 4 horas no maior show do rádio pela sua 87,9. Desejando pra todo mundo.

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0: nosso final de programa nessa tarde de sexta-feira. Muito obrigado você pelo carinho, a sintonia. Tocamos Rafa Santos, teve Wesley Safadão, rolou pra você também, Patrick Costa, Viciei Nessa Parada, Banda Grafite, só música boa, né? Tocando pra você nessa tarde maravilhosa. Abraçar aqui meu amigo João Rosa, fazendo uma visita aqui no nosso estúdio. Grande abraço, satisfação revê-la. Abraço pra toda a família, viu, João? Tá na luta, né, João? Tá na luta, todo mundo lutando, agradecendo sempre a Deus pela vida, pelo dom da vida, e seguir a vida em frente, sempre pedindo saúde, né? Muita força, muita determinação para poder a gente vencer os obstáculos e as dificuldades que a vida nos traz, né? Mas em primeiro lugar, saúde, o resto é o resto e a gente corre atrás, né? Isso é o mais importante. Vem aí, programa Rochando no Forró, eu volto na segunda, amanhã é sábado, vem aí o domingão e a gente se encontra na segunda-feira, se Deus quiser, agradecendo a Deus pelo final de semana, que vai ser uma maravilha. Tempo quente, não é para menos. Estamos em setembro, o mês considerado mais quente do ano. João Rosa parece que tá na sombra, né, João? Ei, João, parece que tá na sombra, né? A sombra é boa, né? Tô vendo, você tá com a pele bem assentada. Tem uns amigos por aqui também que tá com a pele bem, né? Bem, rapaz, será que possível, rapaz? Não, mas eu não quero que isso aconteça agora, não. Vem aí, só forró, um abraço a todos, até lá.
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0: 16:02.
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3: Pega a cara, vamos embora.

Agora eu quero de vocês, de coração. De tarde vocês viram o dilúvio que passou aqui por cima. Muita gente aqui, principalmente o pessoal da produção, estava todo mundo preocupado, porque era muita chuva. Eu estava sentado ali no caminhão de Natan, e nenhum momento eu me preocupei, não, porque eu disse: seja feita a vontade do Senhor Jesus. Se for para acontecer, vai acontecer. E ele pôs a mão e nós estamos vivendo isso. Uma salva de palmas, Senhor Jesus. Toca, minha banda!

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E é por isso, pensando na riqueza, que alguns loucos estão fazendo guerra. E o pior é que brigam pela terra pra depois, né?

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2: Fala, gente boa! Ano novo! O Senhor preservou sua vida e sua entrada no ano novo. Glória a Deus! E agora, temos aí uma jornada que Deus nos dá na sua providência, uma oportunidade de seguir avante. Mas precisa superar suas chateações para avançar, tá bom? Mas embora não, esse é o Sala de Prosa, primeiro do ano novo. Vamos juntos? Ano novo, mestre. Para o cidadão avançar, eu me lembro que no ano velho você citou Filipenses 3, esquecendo-me das coisas que para trás fico e avançando.
3: Isso.
2: Avançando, tem que superar algumas coisas, né, mestre?
3: Tem. Porque se carregar a mochila pesada das chateações, dos aborrecimentos, das mágoas, das insatisfações crônicas, a caminhada vai ser pesada.
2: Não, peraí, vamos parar aqui, ô mestre. Tem insatisfação crônica e tem insatisfação
3: aguda,
2: passageira.
3: Aguda. Dói demais, mas passa rápido.
2: Passa
3: a crônica
2: rápido.
3: É aquele negócio que agarrando.
2: Você tá agarrado desde quando, irmã? A gente que tá agarradinho aí, sabe por quê? Há umas coisas que chatearam. O que, na verdade, as pessoas não nos chateiam. Nós é que reagimos, né, irmão? Ou não?
3: Eu acho que...
2: Essa aí demorou, menino. É igual o pastor Luiz Fernando, é um dos nossos pastores. Quando ele não concorda comigo, ele fala...
3: respirado mais
2: ele fala assim, olha... Aí... vambora. Agora eu vou ouvir o mestre aqui.
3: Há situações que chateiam mesmo. A circunstância não é boa, a injustiça é real, a situação de fato é ruim, é tenebrosa, é injusta, é agressiva, machuca de fato. Agora, o que é possível é que você pode administrar seus sentimentos. Você não precisa reagir na mesma medida que vem o problema para cima de você.
2: Deixar a decepção
3: ficar
2: crônica.
3: O que, por exemplo, Jesus diz o seguinte, a reação transcendental, se alguém te ferir a face, não foi brincadeira, feriu mesmo, volta outra.
2: Ah, você já deve ter lido essas histórias na história da pregação. O cara falou, vou bater na sua cara porque Jesus mandou, pode bater. Pode bater do outro lado, bateu do outro lado. Falou, o assunto encerrou aí, porque depois disso aí, ele não falou mais nada, então...
3: Então, é possível que alguém nos machuque de fato, mas é possível que você reaja transcendentalmente com esta violência e andando a segunda milha, deixando a capa junto com a túnica Isso é reação transcendental.
2: Ô, mestre, mas às vezes o cara deixa a capa e junto com a túnica, mas por obediência.
3: É, mas exatamente por isso. Eu acho que a reação transcendental não é porque nós somos bons, não.
2: E nem é porque está sentindo.
3: É, porque não está sentindo nada. É por obediência mesmo.
2: Ó, é igual você não lembra, mas quando você era criança, você obedeceu seu pai e sua mãe chateado.
3: É isso aí.
2: Mas obedeceu.
3: É.
2: Aconteceu comigo, mestre. Os meninos eram pequenos. Hoje eles estão casados, menos minha filha Rúbia. Aí eu fui no neuropediatra, porque tinha que olhar aqueles meninos. Aí eu falei, doutor, não dá. Toda hora que eu mando fazer uma coisa, eles vão fazendo e reclamando. Aí eu vou atrás dizendo, vai fazer. Aí o médico falou, mas peraí. Você quer o quê? Que eles obedeçam ou que eles vão alegre? Falei, doutor, eu quero obediência tia. Obediência tia é total, imediata e alegre. Aí ele era um homem crente, ele falou comigo, meu pastor, o senhor obedece a Deus todo dia, tia? Aí quebrou comigo, menino.
3: Pronto.
2: Falou, então acalme-se, Deus quer obediência, à medida que você obedece, você vai percebendo que esse era o melhor caminho para a sua vida.
3: É isso aí. Mas pastor, veja bem, nós vivemos talvez uma das maiores tensões da nação brasileira no final de 2022.
2: Ela não pulou para 2023, não? Ela ficou lá, a seca era forte?
3: Pulou. Ela pulou para 2023, porque, na verdade, nós temos hoje uma nação dividida, politicamente dividida, ideologicamente dividida, sentimentalmente dividida.
2: Fraternalmente dividida.
3: Então, nós precisamos de muita graça de Deus para a gente curar essas feridas, que foram abertas,
2: E talvez nós mesmos, quando eu digo nós mesmos, você que está aí comigo, com o mestre Hernandes, foi um instrumento para isso, para abrir, né, mestre?
3: Ou para gravar, né?
2: Para gravar a abertura.
3: É.
2: Então, superar essas chateações, elas começam dentro do coração da pessoa.
3: Isso. E não estamos dizendo com isso que ao superar essas chateações, você perdeu a sua capacidade de julgamento das coisas,
2: ou abriu
3: de análise.
2: Mão de valores.
3: Você abriu mão de valores, que agora vale tudo, estamos tudo bem, vale qualquer coisa, não importa o que aconteça, eu estou apoiando qualquer coisa. Não, não. É, nós não negociamos valores, nós não negociamos princípios. O certo é certo, o errado é errado. Luz é luz, treva é treva.
2: Certo.
3: Doce é doce, amargo é amargo. Então, nós não estamos abrindo mão de uma vírgula dos princípios de Deus que devem reger nossa vida. O que nós estamos, acho, precisando para superar chateações e avançar, como você usa bem, é de entregar isso nas mãos do reto juiz, o nosso Senhor Jesus Cristo, que julga de acordo com a verdade, com a justiça, e que no seu tempo trará à luz todas as coisas.
2: Amém.
3: E fará a sua justiça prevalecer.
2: Dá uma sugestão para você, tira um tempo para orar por você. Por você. Deus tratar seu coração, Deus tratar suas emoções, Deus tratar suas reações, Deus fazer você crer na sua palavra, você descansar na sua palavra. E aqui eu vou pedir ao mestre uma dica, que é achar um lugar de contentamento em Deus.
3: Talvez nós pudéssemos trazer à tona o exemplo do apóstolo Paulo, que realizou seu ministério no período do imperador Nero, 54 a 68. Não tinha um homem mais perverso do que Nero. Ele mandou matar a própria mãe.
2: Certo.
3: Segundo os historiadores, ele incendiou Roma e botou a culpa nos cristãos. E foi uma carnificina. E Paulo, apesar desta providência carrancuda, ele sempre foi um homem feliz, alegre, mesmo sendo preso, açoitado, apedrejado, despojado. Ele sempre exalou essa alegria no seu coração, porque a alegria dele não estava na circunstância, a alegria dele não estava nos sentimentos, a alegria dele tinha nome, a alegria dele era Jesus. Ele diz, Jesus é a nossa alegria.
2: Olha.
3: E ele está conosco, Jesus está conosco
2: todos. Continua, vivo, ressuscitado.
3: Aleluia.
2: Irmão, o mestre falou da providência carrancuda, o divórcio, o estupro, a ladoagem, a corrupção,
3: a violência,
2: a violência,
3: a injustiça,
2: a injustiça, a roubalheira, a manipulação. Tudo isso são expressões da providência carrancuda. Muitas vezes, é como aquela palavra do Senhor pode ser aplicada. O que eu estou fazendo agora, você não está entendendo.
3: É.
2: Mas eu estou trabalhando.
3: E é uma coisa que, para mim, o livro de Jó nos ajuda a entender isso, é que nem sempre Deus promete explicação.
2: É, exatamente.
3: Nem sempre.
2: E também, mestre, os porquês e os paraquês não consolam.
3: É. É. Mas Deus promete para nós a restauração. E ainda que toda a nossa jornada, do berço à sepultura, seja de dores circunstanciais, a certeza que nós temos é que o céu indenizará todo o sofrimento da terra. A nossa leve e momentânea tribulação
2: produz
3: para nós eterno peso de glória acima de toda comparação.
2: Como nós somos imediatistas, nós queremos um negócio é rápido. Acalme-se. Pede a Deus essa graça de superar, de tirar de sua alma hoje, agora mesmo, aqui durante sala de prosa. Cremos no Deus do milagre, cremos no Deus que enquanto oramos e falamos sua palavra eterna, ele pode remover esse peso do seu coração.
3: É.
2: Não vá para o ano novo com essa expressão do mestre aqui, da mochila cheia de pedra, cheia de coisas ruins, carregando, remoendo. Ei, é o ano novo.
3: Posso contar uma ilustração? Um dia o menino chegou em casa, muito triste, muito aborrecido. Falou, papai, eu fui humilhado na escola. E eu fiquei com muita raiva, mas muita raiva. O pai disse, meu filho, mas você tem que perdoar. Falou, eu estou com raiva. É mesmo, você está com raiva. Então vamos fazer uma coisa? O pai foi para o quintal, dependurou um lençol branquinho, pegou um saco de carvão e disse, meu filho, você vai jogar cada pedra de carvão dessa naquele lençol. A pessoa que fez raiva você, pensa que está lá naquele lençol, e você vai jogando, e joga tudo, e foi jogando, jogou todo o saco de carvão. Quando terminou, o menino estava mais encarvoado do que o lençol. E o pai disse, meu filho, quando você fica com raiva e quer descontar nas pessoas a sua raiva, o que acontece é que você fica mais encarvoado do que a pessoa. Você é mais atingido do que a pessoa. Então, a solução não é jogar pedra em quem te machucou. A solução é você perdoar e tomar posse do perdão de Deus.
2: Amém.
3: Aí a vida prossegue.
2: Ó, posse do perdão de Deus, perdoar uma turma, pode fazer a lista. Perdoar você mesmo. E seguir adiante. Esquecer e avançar. Superar e avançar. É o propósito de Deus para você e sua família. Vamos. Então vamos orar juntos. Vamos orar, mestre?
3: Vamos.
2: Ora você, ora eu.
3: Oh, Deus querido. Nós estamos começando, pela tua graça, um novo ano. Há muitos desafios, há muitas lutas, há muitas tensões, há muitas perguntas ainda sem respostas.
2: É verdade, Senhor.
3: Mas nós te pedimos que tu nos fortaleças, que tu nos animes, que tu nos ponhas de pé, que nós coloquemos o pé na estrada e prossigamos, sabendo que a nossa vitória está em Cristo, que a nossa alegria está em Cristo.
2: Amém, Senhor Deus.
3: E que Ele é aquele que conduz os nossos passos.
2: Amém.
3: Nós oramos pedindo a tua bênção sobre todas as pessoas que estão aqui nos acompanhando. Em nome de Jesus.
2: Amém.
3: Amém.
2: Senhor, nós clamamos para o Senhor lavar nosso coração encarvoado e também perdoar que nós atiramos coisas nas pessoas.
3: Oh, Deus.
2: Para machucá-las e para feri-las. Senhor, em nome de Jesus, nos dê esse coração que encontra no Senhor contentamento.
3: Uhum.
2: Nos dê esse coração que percebe que o Senhor é amor. E que o Senhor nunca nos deixará de amar. E que o Senhor está trabalhando todas as coisas para o bem da tua igreja, para o bem daqueles que te amam, para levar avante o propósito do reino de Deus.
3: Amém.
2: Senhor, restaura o nosso coração de todo aquele que precisa. Toda a família, restaura o coração na nossa nação, no Amém. Brasil. Restaura relacionamentos.
3: Amém.
2: Concede um espírito de perdão, mas também um espírito de firmeza, para que aquilo que nós cremos, nós possamos continuar defendendo com temor ao Senhor, respeitando uns aos outros, e para que o Senhor Jesus seja glorificado.
3: Amém.
2: Assim oramos que o Senhor conceda a cada um dos nossos aqui, no ambiente do cada dia, um novo ano.
3: Amém.
2: Cheio da tua bênção, cheio da tua plenitude.
3: Amém.
2: E que o Senhor Jesus seja glorificado através da nossa vida ou através da nossa morte.
3: Oh,
2: louvado
3: Senhor.
2: Seja o Senhor, em nome de Jesus.
3: Amém.
2: Amém.
3: Amém. Amém.
2: Sala de prosa, ano novo. Estamos cheios de boas expectativas, porque o Senhor Jesus vive. Amém?
3: Amém.
2: Olha, a LPC avançará.
3: Amém.
2: Mais e mais.
3: Amém.
2: E você pode ser um instrumento da bênção de Deus, abençoando a LPC, seguindo a LPC, fazendo os cursos da LPC, orando pela LPC, divulgando o devocional cada dia e orando pelo sustanço, Mestre Hernandes.
3: Obrigado.
2: Para que Deus continue usando sua vida poderosamente.
3: Amém.
2: Amém.
3: Gente, eu gostaria de fazer um convite a você que mora em Belo Horizonte para conhecer a 8ª Igreja Presbiteriana de Belo Horizonte. É uma igreja bíblica, contemporânea, missionária, parceira da evangelização do Brasil e no mundo. Uma igreja para você e para sua família. Mas se você mora em outra cidade, no Brasil, outro estado e fora do Brasil, você pode acompanhar toda a programação da 8ª Igreja pelo canal do YouTube da igreja e pelas mídias sociais do pastor Jeremias.
2: Amém.
3: Faça isso. Sua vida certamente será muito impactada e abençoada pelo ministério do pastor Jeremias e da 8ª Igreja Presbiteriana de Belo Horizonte.
2: Ó, oh, se você for a Belo Horizonte e não for a 8ª Igreja...
3: Ó, oh, perdeu a metade da viagem ou a viagem inteira? É desse jeito.
2: É boa, boa, boa. Nesse ano, pede ao Senhor todo dia. Me dê um coração cheio de compaixão. E pede ao Senhor todo dia. Faz de mim uma bênção. A sua vida avançará. Feliz ano novo, gente boa. Avance.
3: Feliz 2023.

0: princípio era o Verbo, e o Verbo estava com Deus, e o Verbo era Deus. Ele estava no princípio com Deus. Todas as coisas foram feitas por intermédio dele, e sem ele nada do que foi feito se fez. A vida estava nele, e a vida era a luz dos homens. A luz resplandece nas trevas, e as trevas não prevaleceram contra ela. E o Verbo se fez carne e habitou entre nós, cheio de graça e de verdade, e vimos a sua glória, glória como do unigênito do Pai. Amém.
1: Essa canção, e ouça a voz de Deus que diz para você assim: eu tenho visto.
0: Boa noite a todos, sejam bem-vindos a mais um programa Vale Momento Evangélico, a sintonia com Deus e com a vida.
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0: E aqui na apresentação deste programa, eu, missionária Ataída Augusto, e comigo, auxiliando na técnica de som, nosso amigo Farias.

0: oferecimento da Igreja Presbiteriana Central aqui de Parambu e estaremos até às 19 horas adorando ao Senhor.
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0: E você pode participar deste programa pedindo louvores, orações, oferecendo os hinos do roteiro. Envie sua mensagem de texto, de áudio, ou pode ligar para essa rádio. O telefone é 996647666.
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0: Queridos ouvintes, nós sempre iniciamos esse programa agradecendo a Deus. Ele que é o responsável por tudo isso. Sem Deus nada disso seria possível. E nós agradecemos a Ele pela vida, pelas oportunidades, por sua palavra e por tudo que Ele tem feito em nosso meio.
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0: Também a nossa gratidão aos parceiros, apresentadores desse programa, Conselho da Igreja Presbiteriana Central, Diácono Rodrigo na Farmácia Menor Preço, a quem já deixo aqui um abraço, boa noite, obrigado por sua parceria. Também o presbítero Paulo Torquato e presbítero Gildo Gomes, apresentadores desse programa.

0: gente que tem escutado esse programa há muitos anos, tem estado ligado na programação da rádio, você que é um ouvinte fiel, muito obrigado pela sintonia, esse programa que há décadas está no ar e você tem se mantido fiel nos escutando. Obrigado.
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0: E vamos ouvir louvores nesse momento. Primeiro louvor é Sobre as Águas, de Davi Sasser.
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0: evangélicos.
1: Tem, Deus tem despertado e tem levantado homens e mulheres, jovens, crianças, para serem usados.
2: Seguimos aqui. E seguimos aqui com o programa Vale Momento Evangélico, esse programa que é uma bênção para toda a família parambuense e para você que nos ouve, nos escuta em outro estado, ou toda a família parambuense, e para você que nos ouve, nos escuta em outro estado.

Suzy e os filhos desse casal. Deus abençoe muito vocês. Carlinhos sempre ali presente na gráfica. Deus abençoe sua vida, seu trabalho. Grande abraço. Também deixar aqui o nosso boa noite, o nosso abraço à irmã Maurícia, que não perde um só programa. Nosso carinho, alegria pela vida da irmã Maurícia, seus filhos, netos, bisnetos. Uma família abençoada pelo Senhor. Irmã Maurícia, um grande abraço. Deus dê muita saúde e paz ao coração da amada irmã. Também deixamos o nosso boa noite à irmã Elcina. Deus abençoe muito a nossa amada irmã Elcina, sua família, irmã Zoete, Fábio, todos que estão na escuta, um grande abraço também. Não esquecendo do Sérgio, a Thelma e a Zefinha aqui no centro da cidade, também são ouvintes fiéis desse programa de longa data. Ora por outra, o Sérgio está aparecendo aqui nos estúdios. Também vai aqui o nosso boa noite ao Pedrinho, a Lilá, no sítio Açu de Novo. Lilá sempre participando desse programa, Deus abençoe vocês. Seu Duca e Rita, Deus abençoe. E toda a família do Farias, a Rita, Tereza, sua mãe e todos que estão na escuta.

0: Bênção é bênção de Deus, como diz o presbítero Paulo, e nós temos um ouvinte. Vamos ouvir o áudio?
1: Pai, ser irmã Taíte, aquela amiga do Juazeiro. Eu queria pedir um hino aí com o Fernandinho Figura Amor. E eu queria oferecer para minha mãe Adelina, pro meu pai Antônio, para você e pro Farias. Eu queria pedir oração no final do programa. Seu programa é uma bênção.
0: Que bênção, que alegria. Olha aí a Lamília retornando, participando do programa. Lamília, Deus abençoe sua vida, sua família. Muito bom ter a sua participação aqui. Deus dê muita saúde e paz a todos aí. Um abraço. E você pode fazer como a Lamília, participe desse programa, envie sua mensagem, peça hinos, louvores. O telefone é 996647666.
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0: Queridos, eu tenho um convite muito especial para você, sua família. Neste domingo, dia do Senhor, nós temos programações tanto no bairro Queimada Grande quanto aqui no centro da cidade. Escola Bíblica Dominical, 8:30 da manhã, no ponto de pregação da Queimada Grande, 9 horas da manhã aqui na Igreja Presbiteriana Central. E às 19 horas, você e sua família são convidados para cultuar o Senhor conosco. Não perca.
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0: E você, jovem, adolescente, tem programação essa semana ainda. Amanhã, às 19 horas, reunião de jovens e adolescentes no templo da Igreja Presbiteriana Central. Venha, traga um amigo, traga um colega. Vai ser bênção de Deus essa

E as programações no bairro Queimada Grande são 3 vezes na semana. Domingo, 8:30 da manhã, Escola Bíblica Dominical. Segunda-feira, às 19 horas, terá um momento muito especial com as mulheres. Não perca, você mulher que mora no bairro Queimada Grande, no bairro Beleza, no centro da cidade, participa ali daquela programação que vai haver segunda-feira. E na quarta-feira, também às 19 horas, culto ao Senhor para você e sua família.

nosso boa noite a Maria dos Santos, lá na Vila Nova, junto com sua família. Nossa querida irmã Elvira e toda a sua família. Todos que moram no bairro Vila Nova, Deus

Seguimos com o programa Vale Momento Evangélico e deixando o nosso boa noite a Marilza e toda a sua família lá no Alto Bela Vista. Marilza, que é ouvinte fiel desse programa, uma bênção de Deus. Nossos ouvintes ali como Edson e toda a sua família, Vaninha e família, Girlei de família, Aline e família, e você que também mora no Alto Bela Vista, Deus abençoe.

esquecendo, não esquecendo dos nossos ouvintes queridos, Lilá e Pedrinho, lá no Cito Açu de Novo. A Lilá, que é ouvinte fiel desse programa, de longa data, abençoe vocês.

vida. A garantia da vida eterna só temos em Jesus. Ele é o nosso único Senhor e Salvador. Não há outro além dele. Todos os deuses dos povos não passam de invenções da mente humana, mas servimos a um Deus vivo, verdadeiro. O Deus de Abraão, o Deus de Isaac, o Deus de Jacó é o nosso Deus. Aleluia. Vamos deixando o nosso boa noite ao diácono Paulo Divino e toda a sua família. Aos nossos queridos presbíteros, presbítero Gildo Gomes e família, um grande abraço. Gildo sempre ouvindo esse programa. Presbítero Paulo Torquato e toda a sua família, fazendo menção aqui do seu querido pai, seu Franciné. Também vai aqui o nosso boa noite ao presbítero José Carlos e família. Presbítero Davi Matos e família. Presbítero Adil Bernardes e irmã Raimunda, Deus abençoe. E presbítero Antônio Divino e família, Deus abençoe. E você que mora no bairro Queimada Grande, nós temos programações no domingo, 8:30 da manhã, Escola Bíblica Dominical. E segunda-feira, às 19h, a programação é com as mulheres. Você, mulher que mora nesse bairro, ou no bairro Beleza, ou no centro da cidade, não deixe de participar dessa reunião abençoada de mulheres. Palavra de Deus, oração, louvores, momento de comunhão. É muito bom estar na presença de Deus, não falte.

E as programações aqui no centro da cidade acontecem também domingo, 9 horas da manhã, com a Escola Bíblica Dominical, 19 horas, culto ao Senhor, e as programações no decorrer da semana são normais, não falte. Deixando o nosso boa noite à irmã Isaura, ao nosso querido irmão José e toda a família ali no bairro Beleza, no bairro Brasília. Olha aqui, no bairro Brasília. José, Isaura, Deus abençoe a vida de vocês. Também a irmã Socorro, Dadá e as crianças, Giovanni, Gabriel e Guilherme, um abraço. Também está ali o Joaquim Luiz e toda a sua família, ouvinte fiel desse programa. Nossa querida irmã Eunice, Lucivalda e toda a família. Também no bairro Brasília está a Risônia com sua família, ouvindo esse programa. Risônia, Deus abençoe sua vida, sua família. Obrigado pela sintonia. Carliton e irmã Lena, um grande abraço. E o nosso querido irmão Neto, Catiúcia e filhos, Deus abençoe. Vamos ouvir mais um louvor na voz de Ellen de Carla. Ele, vamos ouvir.

0: Seguimos aqui com o programa Vale Momento Evangélico. Quem sinalizou que está na escuta é o presbítero Paulo Torquato. Já aproveitando para deixar uma boa noite, um abraço, gratidão pela sintonia. Deus abençoe nosso querido presbítero.
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0: Também quem está na escuta é o Fábio e a Dilma, ouvintes fiéis desse programa. Deus abençoe, Fábio, sua vida, sua família, sua querida mãe Elcina, essa mulher de Deus, irmã muito querida por todos nós. Deus abençoe.
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0: E o nosso boa noite vai para os ouvintes da Brasília e também para os ouvintes do bairro Beleza. O bairro Beleza tem o Antônio Mota e toda a sua família. Está ali também a Lúcia, o Raimundo e a família. Nosso querido irmão João e irmã Rita. Deus abençoe vocês. Obrigado pela sintonia. É Dilma e filhos, um abraço. Doninha, que também está na escuta. E a Luísa Moraes, no bairro Beleza. Não esquecendo os nossos ouvintes lá no São Cipriano, irmã Felícia, Manuel e toda a família, Deus abençoe vocês, muita saúde, paz. Está ali também a menininha e família, Núzia e família, Maria, Antônia, todos que estão na escuta no São Cipriano, Deus abençoe.

boa noite para os ouvintes no Merejo, Thalys Luzanira e toda a família, o Zefraz, Cassimiro, Deus abençoe. Nossos ouvintes no Tamboril, a Daniela, sua mãe Chaguinha e toda a família, não esquecendo seu filho Luiz Antônio. Também no Retiro está a Shirley, Antônio e família. E lá

Meus queridos, nós precisamos confiar no Senhor. Maldito homem que confia em outro homem, que deposita sua confiança em coisas terrenas, temporárias, frágeis, falhas. Nós temos que confiar naquele que é santo, todo-poderoso, eterno, aquele que não falha, que não erra, que não confia.

último louvor antes da meditação. E já aproveitando para deixar um abraço a todos que moram ali no bairro Queimada Grande. A lista aqui é enorme, mas você que mora nesse bairro, Deus abençoe sua vida. Lembrando que tem escola bíblica dominical, domingo, 8:30 da manhã. Na voz de Patrícia România, nome sobre todo nome. Vamos ouvir?

meditar na palavra de Deus, aproveitar esse tempo precioso para ouvir o que Deus tem a nos dizer. O salmo escolhido para a nossa meditação de hoje é o Salmo 37, versículos 4 e 5, que diz assim: Confia, agrada-te do Senhor, e Ele satisfará os desejos do teu coração. Entrega o teu caminho ao Senhor, confia nele, e o mais Ele fará. Amém. Queridos, esse é um texto bíblico bem conhecido. Acredito que alguns dos que me ouvem essa noite sabem até decorado. Além de bem conhecido, é um texto totalmente inspirado por Deus. Aqui está a vontade do Senhor para a nossa vida. Foi Deus quem inspirou esse salmista a escrever essa porção das Escrituras. E esse texto e muito fortalece a nossa fé. Peço sua atenção para estas verdades tão marcantes para a nossa vida. O salmista inicia o texto assim: Agrada-te do Senhor. Esse é um conselho sublime, um conselho maravilhoso, um conselho santo, um conselho que só vai nos fazer o bem. Agrada-te do Senhor. Em outras palavras, meus queridos, quer dizer, tem prazer em Deus. Deleita-se no Senhor. Tenha um interesse profundo pelo Senhor Todo-Poderoso. Que a tua satisfação seja Deus. Um pastor batista, servo de Deus, homem de Deus, conhecido como John Piper, disse assim: Deus é mais glorificado em nós quando estamos satisfeitos nele. O conselho desse salmista é claro: agrada-te do Senhor, tem prazer no Senhor. E eu te pergunto, querido ouvinte, onde está o maior prazer da sua vida? O seu maior prazer é Deus? Sua satisfação está em Deus? Você tem deleitado-se na pessoa de Deus? Se faz isso, louvado seja o Senhor. Você glorifica a Deus e você é um bem-aventurado. Mas se seu prazer ainda não está em Deus, absorve esse conselho do salmista. Guarda esse conselho. Coloca em prática que você vai ver uma grande transformação na sua vida, na sua alma, no seu coração. Agrada-te do Senhor. E o salmista continua: e Ele satisfará os desejos do teu coração. Amados, por que é que nós temos que sentir prazer em Deus? Talvez alguém lendo esse texto vai dizer: porque Ele satisfaz os desejos do meu coração. É verdade, Deus registra isso aqui. Mas não é só isso e essa não é a causa principal. Nós não temos prazer em Deus só porque Ele nos dá coisas, porque Ele satisfaz as nossas necessidades. Não. O nosso prazer em Deus é pelo que Ele é. Ele é o nosso Criador. Ele é o nosso Senhor. Ele é o nosso sustentador. Ele é o nosso Pai. Ele é o nosso Salvador. Muitas pessoas tem prazer apenas em Deus quando é para receber alguma coisa, quando estão precisando de alguma coisa, e depois que recebem, abandonam o Senhor. Você já deve ter visto casos assim, de pessoas que estão necessitadas por algo,
vão à igreja, louvam, oram, buscam a Deus, e depois que recebem aquilo que precisavam, abandonam o Senhor. Não vão mais meditar na palavra, louvar, ao ajuntamento solene da igreja. E a pergunta que fica é: qual era o maior prazer dessa pessoa? O Deus das bênçãos ou as bênçãos de Deus? Meus queridos, nós sentimos prazer em Deus, porque Ele é a pessoa mais importante da nossa vida. Assim como Daniel enxergava Deus, o profeta Daniel, nós enxergamos também. Deus é muito importante. Sem Ele, nada somos, nada fazemos, nada temos, porque todas as coisas vêm de Deus e é para a glória de Deus. Então tem prazer no Senhor, e Ele satisfará os desejos do teu coração. Não é que Ele vai fazer tudo o que o teu coração deseja, não. Porque o nosso coração é mau, é desesperadamente corrupto. Aqui quer dizer que Ele vai suprir as necessidades minhas e suas. Ele vai manter a nossa vida, Ele vai sustentar a nossa vida. Isso é a satisfação do coração. E o salmista vai dizendo aqui no versículo 5 assim: entrega o teu caminho ao Senhor. Olha que conselho claro também. Entrega teu caminho ao Senhor. Queridos, em nenhum momento o salmista está dizendo: entrega teu caminho a outro homem. Não. Entrega tua vida, tua confiança a outro homem. Não, porque ele sabe que outro homem vai nos frustrar, vai nos decepcionar, vai falhar em algum momento da vida. Mas Deus não. Deus não falha, Deus não erra, Deus não frustra, Deus não tarda suas promessas. Então, se entregares teu caminho ao Senhor, você não sofrerá vexame. Observem também que o salmista não está dizendo assim: fica com o teu caminho nas mãos, permanece com o teu caminho sobre ti mesmo. Não. Sabe por quê? Porque nós não somos bons governantes da vida. O controle da nossa vida não pode estar em nossas mãos, porque nós não somos bons governantes. Nós somos falhos, imperfeitos, limitados, pecaminosos. Nós temos um coração inclinado para as coisas ruins. Toda pessoa que tentou viver da maneira como bem lhe parece, se deu mal. Toda pessoa que quis controlar o seu próprio caminho, sua própria vida, tomar os rumos da sua vida, essa pessoa caiu no abismo, porque só Deus sabe o melhor caminho para nós. A palavra do salmista, inspirado por Deus, é: entrega teu caminho ao Senhor. E ele conclui: confia nele e o mais ele fará. Confia no Senhor. Uns confiam em carros e em cavalos, e diz a Bíblia que esses caem e ficam caídos. Nós, porém, nos gloriaremos ou confiamos no Senhor Todo-Poderoso. Ele nos dará a vitória. Amém. Vamos orar para encerrar? Amado Deus, soberano Pai, nossa confiança está no Senhor, que fez os céus e a terra e tudo quanto existe. Nosso caminho te pertence, Senhor. E nosso caminho, a nossa vida, está nas melhores mãos que existem. Faça a tua vontade em nós. Abençoe todos os ouvintes, abençoe todos nós, em nome de Jesus. Amém. E Farias, estamos chegando ao fim de mais um programa. Deus abençoe tua vida, tua família. Deus abençoe nossos queridos ouvintes. E até o próximo programa, se Deus permitir. Um abraço.

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2: Dezenove horas e 13 minutos.
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2: 19 horas e 23 minutos.

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2: Horas e 26 minutos.
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2: 20 horas e 36 minutos.

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